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que é a boa música que procura ouvir esta noite, deixe-me que lhe diga que, na modéstia à parte, preparei para hoje uma grande seleção musical. Está, portanto, no sítio certo para passar uma noite magnífica, com músicas extraordinárias. Obrigado por estar connosco.

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0: 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É aqui que pode ouvir todos os dias, a qualquer hora, aquelas músicas que nos transportam até outros tempos. À nossa juventude, talvez, que nos põe um sorriso na boca e o pensamento lá longe, que tem o poder de nos trazer um bocadinho de felicidade. Eu espero conseguir trazer-lhe isto esta noite. Faça-me companhia. Tenha uma boa noite.
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0: Da meia-noite até às 4 da manhã, na Rádio dos Bons Velhos Tempos, passam todas as músicas da sua vida. Obrigado por estar aí comigo. Tenha uma excelente noite.

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0: é mesmo só aqui na Tágide que consegue ouvir músicas que já não tocam em mais lado nenhum. Algumas, aposto, já quase não se lembrava delas. Verdade? Então faça-nos companhia, porque ainda há muitas mais para ouvir nesta madrugada. Boa noite.
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Se só agora se ligou à Rádio Tâgid, saiba que eu sou o Luís Barbosa e que faço diariamente esta viagem entre a meia-noite e as quatro da manhã, cheia de grandes músicas, que tenho todo o gosto em partilhar consigo.

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4: Espero que lhe saiba tão bem assim ouvir as músicas que trouxe para esta noite, como sabe a mim passá-las e ouvi-las aqui deste lado. Foram escolhidas a dedo para lhe fazer a melhor companhia possível. Tenha uma boa noite de trabalho, se for o caso. E se não for, bom descanso. Boa noite.

0: www.radiotagid.pt é onde pode ouvir a melhor música de todos os tempos. No início de cada madrugada, cabe-me a mim, Luís Barbosa, escolher todas as músicas que por aqui vão tocando. Obrigado por me fazer companhia aí desse lado. Deixe-se ficar. Tenha uma boa noite.
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0: Boa noite. Seja bem-vindo às madrugadas da rádio em radiotagide.pt. Eu sou o Luís Barbosa e tenho muito gosto em fazer-lhe companhia até às 4 da manhã. Fique por aí comigo.
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0: Olá, eu sou o Luís Barbosa e estou consigo aqui nas madrugadas da rádio até às 4 da manhã em radiotagide.pt. Boa noite, faça-me companhia aí desse lado.

só agora chegou à nossa companhia, saiba que já iniciamos a viagem de hoje até às 4 da manhã, aqui na Rádio Tágido. Eu sou o Luís Barbosa e faço-lhe companhia, como sempre, todos os dias neste horário. Seja muito bem-vindo.

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Seja muito bem-vindo.

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3: Nas madrugadas da Tágide só houve grandes recordações. Todos os dias, até às 4 da manhã, trago uma mão cheia de boa música para recordarmos juntos. Boa noite.

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0: Se está a trabalhar na nossa companhia, saiba que é um prazer poder levar até si estas músicas que, certamente, ajudam a que a noite corra melhor. Eu, pela minha parte, tenho todo o gosto em passá-las para si. Fique por aí comigo e tenha uma ótima noite com a Tágide.
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0: Se está a trabalhar na nossa companhia, saiba que é um prazer poder levar até si estas músicas que, certamente, ajudam a que a noite corra melhor. Eu, pela minha parte, tenho todo o gosto em passá-las para si. Fique por aí comigo e tenha uma ótima noite com a Tágide.
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Se só agora se ligou à Rádio Tágide, saiba que eu sou o Luís Barbosa e que faço diariamente esta viagem entre a meia-noite e as quatro da manhã, cheia de grandes músicas, que tenho todo o gosto em partilhar consigo.

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2: Quatro horas e quatro minutos. Seja muito bem-vindo à Tágito, a rádio dos bons velhos tempos. Boa noite

0: Já reparou que aqui na Tágit passamos músicas que já não ouvem mais lado nenhum? É isso mesmo que fazemos. Vamos lá atrás, no tempo, buscá-las para que as grandes músicas que nos marcaram a vida não sejam esquecidas. Obrigado por nos escolher para a sua companhia neste final de madrugada.
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0: se a sua vida tem uma música, já sabe que a qualquer instante ela irá passar aqui na Rádio dos Bons Velhos Tempos. Quantas músicas já ouviu aqui na TAG e das quais já quase não se lembrava? Pois é, nós não deixamos que se esqueça. Basta ficar aí desse lado, fazer-nos companhia, vai ser surpreendido a todo instante. Deixe ficar. Boa noite.
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2: E é só aqui na Tagid que consegue ouvir músicas de outros tempos, que já não ouvem mais lado nenhum. Eu trago-lhe todas as noites grandes recordações. Espero que goste. Fique por aí comigo.

0: A sua música já passou hoje? Será que está aqui na lista que preparei hoje para si? Não se preocupe, se não for desta, passará certamente a qualquer instante. Fique atento, deixe ficar por aí. Nós adoramos ter a sua companhia.
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Eu sou a Aurélia Luiz e estou todas as madrugadas aqui a fazer-lhe companhia das 4 às 6 da manhã. Deixe-se ficar desse lado. Boa noite.

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5: Olá, boa noite, está com a Rádio Tágida. Eu sou Aurélio Luiz. O meu objetivo é que embarque comigo nesta viagem de recordações musicais. É verdade, grandes recordações aqui na Rádio dos Bons Velhos Tempos. Consigo até às 6, deixe-se ficar por aí. Obrigado pela sua companhia.
6: Olá!
7: Olá!
6: Estás a comer algum doce?
7: Estou!
6: Gostas muito de algodão?
7: Gosto!
6: Queres ouvir uma história que eu conheço sobre o algodão doce?
7: Quero!

muitas recordações musicais é o que pode encontrar nas madrugadas da Rádio dos Bons Velhos Tempos. Espero que goste tanto de as ouvir como eu gosto de as passar para si. Tenha uma boa noite.

0: E porque recordar é viver, vida é coisa que não nos falta por aqui na Rádio dos Bons Velhos Tempos. Todos os dias temos grandes recordações só para si. Fique por aí a recordá-las comigo.
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0: 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Boa noite.

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2: E cá estou eu nesta viagem até às 6 da manhã, aqui na Rádio dos Bons Velhos Tempos. Faça-me companhia, vai ver que vai mesmo valer a pena. Por aqui vão passando todas as músicas da sua vida.

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São já só 4 minutos que nos separam do final destas 2 horas aqui comigo, Aurélio Luís, nas madrugadas da Tácito. Volto amanhã às 4. Volto também, pois também me sabe bem a sua companhia aí desse lado. Tenham um bom dia e até amanhã.

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5: Seja bem-vindo à emissão da rádio dos bons velhos tempos. Esta é a única que lhe dá a ouvir músicas que certamente pensava que nunca mais ia ouvir na rádio. 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

Se está a trabalhar na nossa companhia, saiba que é um prazer poder levar até si estas músicas que certamente ajudam que o dia corra melhor. Eu, da minha parte, tenho todo o gosto em passá-las para si. Fique por aí comigo e tenha uma grande manhã com a Rádio Tangente.

0: Na Rádio dos Bons Velhos Tempos passam todas as músicas da sua vida. Obrigada por estar aí comigo. Tenha uma excelente manhã. 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

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Juntos, nas manhãs da rádio, vamos ouvindo as músicas que nos marcaram a vida, que nos fazem recordar outros tempos e que, em alguns casos, até nos aceleram o coração. E isto só a Tagi lhe dá a ouvir. Tenham um bom dia. 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

0: Olá, olá, eu sou a Helena Gomes e estou consigo aqui nas manhãs da rádio até às 9 da manhã em radiotagido.pt. Bom dia, obrigada por estar aí desse lado.
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0: Estão a ouvir a Tagit, a rádio dos bons velhos tempos, que lhe dá a ouvir músicas intemporais, daquelas que é sempre bom recordar, algumas até com alguma emoção. É isso que lhe trago todos os dias. Espero que goste. Bom dia.
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4: Entre as 6 e as 9 da manhã, ofereço-lhe a minha companhia. A minha e de grandes recordações da música dos bons velhos tempos. Eu sou a Helena Gomes e tenho muito gosto em entrar nas manhãs da rádio na sua companhia.

0: Espero que lhe saiba tão bem assim ouvir as músicas que trouxe esta manhã, como sabe a mim passá-las e ouvi-las aqui deste lado. Foram escolhidas a dedo para lhe fazer a melhor companhia possível.
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e venha comigo!

0: Se a sua vida tem uma música, pode ter a certeza que a qualquer momento a vai ouvir aqui na Tagit. Espero que a playlist que escolhi para esta manhã seja mesmo do seu agrado. Deixe-se ficar desse lado connosco. 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
0: Estou eu novamente a dar-lhe música. Sou Helena Gomes e espero que goste das músicas que partilho consigo. Bom dia!
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E assim acontece nas manhãs de Tajit, irmos lá atrás no tempo buscar grandes músicas. Eu diria até as melhores músicas de sempre. É aqui, na Rádio dos Bons Velhos Tempos, que pode ouvir todas as músicas da sua vida. Eu sou Helena Gomes e desejo-lhe uma fantástica manhã na nossa companhia.

só agora chegou à nossa companhia, saiba que já iniciamos a viagem de hoje, até às 9 da manhã, aqui na Rádio Tagit. Eu sou a Helena Gomes e faço-lhe companhia, como sempre, todos os dias, neste horário. Seja muito bem-vindo!

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3: Estão a ouvir a Tágit, a rádio dos bons velhos tempos, que lhe dá a ouvir músicas intemporais. É aqui que pode ouvir todos os dias, a qualquer hora, aquelas músicas que nos transportam até outros tempos, à nossa juventude, talvez, que nos colocam um sorriso na boca e o pensamento lá longe, que têm o poder de nos trazer um bocadinho de felicidade. Eu espero conseguir trazer-lhe isto neste dia. Faça-me companhia. Tenha uma grande manhã.

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0: Se só agora se ligou connosco, seja muito bem-vindo. Saiba que no início de cada manhã, na Tágide, até às 9, sou eu, Lena Gomes, quem escolhe todas as músicas que vão passando por aqui. Tenha uma grande manhã com a Rádio dos Bons Velhos Tempos.
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3: Muito bom dia. O Governo vai propor ao Parlamento o prolongamento até 31 de dezembro do regime temporário que permite baixar as taxas do ISP sobre a gasolina e o gasóleo para compensar a receita adicional de IVA resultante da subida dos combustíveis. A prorrogação do mecanismo não implica uma nova redução automática do imposto, permitindo ao Governo continuar a ajustar temporariamente o imposto sobre os produtos petrolíferos e energéticos em função da evolução dos preços. O regime prevê uma redução do ISP quando o aumento dos preços da gasolina e do gasóleo ultrapassa 10 cêntimos por litro face aos valores de referência da semana de 2 a 6 de março, tomada como referência após o início do conflito no Irão a 28 de fevereiro. Numa declaração ao país após a reunião do Conselho de Ministros, o Primeiro-Ministro Luís Montenegro afirmou que os descontos atualmente em vigor representam cerca de 23 cêntimos por litro de combustível e admitiu que possam aumentar para cerca de 25 cêntimos já na próxima semana. Segundo Montenegro, sem as reduções fiscais aplicadas pelo Governo, a gasolina custaria atualmente cerca de 2,30 euros por litro e o gasóleo aproximadamente 2,40 euros. O Estado ganha zero, declarou o Primeiro-Ministro, defendendo que o aumento da receita de IVA provocado pelos preços mais elevados está a ser devolvido através da redução do ISP. As Jornadas Europeias do Património, iniciativa do Conselho da Europa e da Comissão Europeia, decorrem em Portugal a partir de hoje e até dia 27, com mais de 400 atividades já assinaladas pelo país, segundo o Instituto Património Cultural. Sob o mote Reviver, Resistir, Reinventar, as jornadas regressam este ano para refletir sobre como nas sociedades em rápida mudança e diante desafios como a crescente digitalização, a aceleração da mobilidade das pessoas, a crise climática e conflitos de todos os tipos, o património corre hoje o risco de se diluir. Este tema levanta questões sobre como priorizamos e protegemos o património cultural, como podemos aumentar a consciencialização sobre os riscos que enfrenta e como podemos salvaguardá-lo, e destaca a importância de preservar a identidade cultural e histórica de todas as comunidades. Pode ler-se na nota de apresentação no sítio oficial das jornadas na internet, em permanente atualização e disponível através da página do património cultural que coordena a iniciativa em Portugal. Por todo o país há visitas guiadas, exposições, oficinas, conversas e outras atividades com foco na descoberta do património e da história a ela associada. O Tagus Valley vai aumentar a capacidade de acolhimento de empresas, startups e unidades de investigação através de um investimento apoiado pelo Centro 2030. A candidatura foi aprovada e contratualizada no final de agosto, revelou o diretor-geral do Parque durante uma apresentação à Ministra do Ambiente e Energia, Maria da Graça Carvalho. A visita permitiu também avançar para a passagem da gestão operacional da Zona Livre Tecnológica de Abrantes para o plano local. A gestão encontra-se atualmente atribuída por lei à Direção-Geral de Energia e Geologia, estando agora em preparação um modelo que deverá envolver diretamente o Tagus Valley. A principal novidade apresentada à Ministra por Pedro Saraiva foi a aprovação da candidatura destinada à expansão do Tagus Valley, financiada então pelo Centro 2030 através do Fundo para a Transição Justa.
4: A própria candidatura que a Tagus Valley já formalizou e que foi aprovada e foi contratada agora no final do mês de agosto com com o Centro 2030 no âmbito do Fundo para a Transição Justa, precisamente a nossa expansão da nossa capacidade de acolhimento de, para novas empresas, para startups, para grupos e unidades de investigação, um espaço também para a organização de, para já está amplo, para a organização de eventos, pode ser expansão da incubação, pode ser expansão para a instalação de um grande laboratório, está, fica em aberto essa área, conforme referenciei a importância da incubação industrial. Portanto, criámos mais 13 blocos aceleradores de empresas e um reforço tecnológico já na perspectiva da aqui no caso são fermentações, mas são tecnologias que podem vir a ter também a ligação com o tema da Zona Livre Tecnológica.
3: O Tagus Valley pretende reforçar a incubação industrial de base tecnológica, oferecendo às empresas espaços onde possam desenvolver, testar e colocar produtos no mercado. Durante a visita de Maria da Graça Carvalho, ficou acordado avançar para um modelo local de gestão operacional da Zona Livre Tecnológica de Abrantes, atualmente sob responsabilidade legal da Direção-Geral de Energia e Geologia. A Zona Livre Tecnológica pretende criar condições para testar soluções inovadoras nas áreas da energia, armazenamento, redes inteligentes e descarbonização em ambiente real e com acompanhamento regulatório. Ouvimos também a Ministra do Ambiente e da Energia.
5: Também ficou acordado que a gestão desta zona livre tecnológica que está com a DGEG, no decreto de lei é atribuída à DGEG, vamos fazer um protocolo para passar aqui para localmente para este centro, para o Tagus Valley.
3: A expansão agora financiada poderá fornecer novos espaços de incubação, laboratórios e equipamentos para acolher empresas e projetos associados à Zona Livre Tecnológica. O modelo concreto de gestão e a capacidade elétrica que lhe será atribuída continuam a ser trabalhados com a DGEG. O Auditório Municipal Monsenhor Dr. José Maria Félix recebe no próximo sábado, dia 19 de setembro, pelas 19 horas, uma apresentação do Teatro Chiloli de São Tomé e Príncipe, integrada no programa das comemorações do feriado municipal de Vila de Rei. Com entrada livre, o espetáculo proporcionará ao público vilarregense a oportunidade de conhecer uma das mais importantes manifestações culturais de São Tomé e Príncipe. Em 2025, o Chiloli foi inscrito pela Unesco na lista representativa do Património Cultural e Material da Humanidade, naquela que constituiu a primeira inscrição de São Tomé e Príncipe nesta lista. Intitulada Tragédia do Imperador Carlos Magno e do Marquês de Mantua, a peça tem por base um texto quinhentista do poeta madeirense Baltasar Dias. Admite-se que a representação tenha chegado a São Tomé e Príncipe durante o período colonial, tendo sido progressivamente apropriada pela população local e transformada num espetáculo próprio, marcado por elementos característicos da cultura santomense. A apresentação do Chiloli encerrará o programa das comemorações do feriado municipal e dos 741 anos da atribuição do foral à Vila de Rei, que decorrerá ao longo de todo o dia de amanhã com diversas iniciativas. O Torriense deu ontem continuidade ao conto de fadas com um triunfo na estreia nas provas internacionais, neste caso a Liga Europa. O Torriense estreou-se com uma vitória na visita aos noruegueses do Lillestrøm por 2-1 em jogo da primeira ronda da fase de liga. Os espanhóis Alex Alfaro e Manu Pozo, com golos aos 23 e aos 49 minutos, foram os obreiros do triunfo do emblema de Torres Vedras, apenas o terceiro clube dos escalões secundários portugueses a disputar as provas continentais, enquanto Thomas Olsen reduziu para os anfitriões aos 79. O detentor da Taça de Portugal e 14º da 2ª Liga, que defendeu a vantagem, apesar da expulsão do alemão Noah Jatta aos 85 por acumulação de amarelos, volta a jogar para a Liga Europa no dia 15 de outubro, quando receber os ingleses do Sunderland em Leiria. E para já é tudo. Quanto a notícias, fique connosco. Bom dia, boa sexta-feira.
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2: Nas manhãs da Tágide só houve grandes recordações. Todos os dias, até às 9 da manhã, trago uma mão bem cheia de boa música para recordarmos juntos. Bom dia!
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Bom dia, seja muito bem-vindo. Está a ouvir a Rádio Tajit, aquela que lhe dá a escutar grandes recordações. Obrigada pela sua companhia nas manhãs da sua rádio.

0: Só na Tajid lhe damos a ouvir músicas que já não ouvem mais lado nenhum. Eu escolhi um par delas para ouvirmos juntos no início de cada manhã. Fico por aí para as recordarmos juntinhos. E depois das 9, vai continuar bem ligado ao longo do dia com o Carlos Aparício até às 13, a Lourdes Gonçalves até às 16 e o Paulo Delgado até às 20. Bom dia! 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
3: Nove horas, três minutos. Bom dia. Bem-vindos à Rádio dos Bons Velhos Tempos.
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3: Olá, muito bom dia. Seja bem-vindo à edição de sexta-feira do Nove e Picos, a última desta semana, comigo, Carlos Aparício, até à uma da tarde. Por ser sexta-feira, vamos ter ali por volta das 10:15 o Histórias da Nossa História, com Isilda Jana. Também não vão faltar as grandes recordações musicais que todos os dias lhe trago para animar as suas manhãs. Obrigado pela sua companhia. Boa manhã de sexta-feira com a Tágil, a rádio dos bons velhos tempos.
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0: 9h17, bom dia, continua com a Tágide, com o 9 e picos do programa da manhã da Rádio dos Bons Velhos Tempos.
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0: Está na hora de sabermos quais são as previsões do Instituto Português do Mar e da Atmosfera para sexta-feira, dia 18 de setembro. Previsão de céu pouco nublado ou limpo, vento fraco a moderado até 30 km/h do quadrante norte, superando temporariamente do quadrante sul no Algarve durante a tarde e sendo por vezes forte até 40 km/h na faixa costeira do norte e centro, isto durante a tarde nas terras altas do norte e centro até ao meio da manhã e também a partir do final da tarde. Previsão de pequena subida da temperatura. As máximas previstas são de 26 graus para o Porto, 27 para Faro, 29 para Lisboa e também Vila de Rei, 30 graus para Nação, 31 para Coimbra, Sardual, Tomar, Torres Novas e Vila Nova da Barquinha, 32 para Abrantes, Constância e também para o Entroncamento e 33 de máxima esperam-se para Santarém.
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0: 9h31, hora de notícias, na Rádio dos Bons Velhos Tempos.
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3: Muito bom dia. O Protejo entregou hoje à Agência Portuguesa do Ambiente as suas alegações ao próximo plano da Bacia do Tejo, pedindo a suspensão cautelar de novas barragens, açudes e transvases até ser avaliado o impacto conjunto destas infraestruturas. Não é possível planear como alcançar o bom estado das massas de água, repetindo cegamente soluções que são parte importante do problema, sustenta o Movimento pelo Tejo, Protejo, no documento submetido à consulta pública. Com sede em Vila Nova da Barquinha, o movimento pede que novas infraestruturas sejam avaliadas face às questões consideradas significativas para a gestão da água, nomeadamente caudais ecológicos, conectividade fluvial, escassez e alterações do regime hidrológico. As alegações foram apresentadas no âmbito da consulta pública às questões significativas da gestão de água do quarto ciclo do Plano de Gestão da Região Hidrográfica do Tejo e Ribeiras do Oeste para 2028-33, que termina domingo. O Protejo pretende que a APA avalie formalmente a barragem do Alvito, no Ocreza, o açude Constância, Praia do Ribatejo, o transvase do Tejo para a subbacia do Caia e os restantes açudes e barragens associados ao denominado Projeto Tejo, antes da aprovação do plano. O movimento pede ainda que essa avaliação seja publicada e submetida à consulta pública autónoma e que, até à sua conclusão, seja suspensa a aprovação de novos açudes, barragens e transvases. Nas alegações, o Protejo critica também a ausência da Estratégia Nacional Água que Une e daqueles projetos hidráulicos nos documentos do quadro atualmente em consulta pública. Não é possível planear caudais ecológicos, conectividade fluvial e sustentabilidade hídrica da Bacia do Tejo num documento que ignora por completo o maior programa de novas infraestruturas hidráulicas em preparação para essa mesma bacia, sustenta. O movimento inclui ainda entre os projetos que considera necessário avaliar os dois centros de dados anunciados para Abrantes, o Hyperion em Alvega e o EDC One no Pego, defendendo uma avaliação dos respectivos consumos face à situação de escassez de água. A Infraestruturas de Portugal adjudicou por 1,27 milhões de euros a estabilização do talude da Estrada Nacional 2 no Espinhaço de Cão em Abrantes, prevendo iniciar os trabalhos no terreno até final de outubro e concluí-los no início de 2027. A empreitada foi adjudicada em regime de concessão e construção no dia 3 de setembro pelo valor de 1.269.996 euros, com prazo de 120 dias, informou a Infraestrutura de Portugal. No Conselho de Abrantes, a intervenção responde aos danos provocados pelas intempéries do último inverno, que causaram deslizamentos de terras e obrigaram ao encerramento temporário daquele troço da Nacional 2, posteriormente reaberto numa única faixa com circulação alternada regulada por semáforos. Segundo a IP, no âmbito da empreitada, está atualmente a decorrer a fase de habilitação, seguindo-se a celebração do contrato nas próximas semanas e o início da elaboração do projeto de execução, com prazo previsto de 30 dias. A intervenção no terreno deverá arrancar até final de outubro, dispondo depois de 90 dias para a execução da obra, estando a conclusão prevista para o início de 2027, embora dependente das condições meteorológicas. O Espinhaço de Cão integra um dos principais acessos rodoviários à cidade de Abrantes, fazendo a ligação entre o centro urbano, a ponte sobre o Tejo e a margem sul do concelho, num troço com forte circulação automóvel e de veículos pesados. Durante a empreitada, deverá manter-se a circulação alternada que vigora atualmente, sem necessidade de encerramento total da Nacional 2, ainda que a IP admita eventuais ajustamentos decorrentes do projeto e do planeamento dos trabalhos. A estabilização prevê a regularização e reperfilamento do talude, instalação de pregagens autoperfurantes e geodrenos, colocação de cabos e malhas de alta resistência e aplicação de uma geomanta de proteção superficial. Será igualmente reformulado o sistema de drenagem com novas valas e valetas, caixas de recepção e derivação, descidas de águas e substituição de elementos existentes, embora a solução definitiva só fique fechada após a aprovação do projeto de execução. O Primeiro-Ministro confirmou numa declaração ao país que o Conselho de Ministros aprovou a proposta de lei para baixar as taxas de IRS do primeiro ao sexto escalão, que irão baixar entre 0,3 e 0,5 pontos. À mesma hora em que Luís Montenegro começou a fazer uma declaração ao país na residência oficial em São Bento, o Governo divulgou no seu site quais as novas taxas previstas na iniciativa a entregar na Assembleia da República.
4: Uma nova redução do IRS até ao sexto escalão. Será a quinta descida deste Governo no imposto sobre o rendimento do trabalho das famílias portuguesas. Uma diminuição de 400 milhões de euros em sede de IRS, de que vai beneficiar já o salário de novembro e o subsídio de Natal. É dirigida especialmente aos agregados familiares da classe média.
3: Para uma descida de IRS concretizar, é necessário ser aprovada no Parlamento, o que, tratando-se de uma iniciativa do Governo, implica a apresentação de uma proposta de lei à Assembleia da República. O desagravamento que Montenegro disse que irá ter um impacto de 400 milhões de euros será sentido pelos contribuintes de todos os escalões. E o Governo vai propor ao Parlamento o prolongamento até 31 de dezembro do regime temporário que permite baixar as taxas do ISP sobre a gasolina e o gasóleo para compensar a receita adicional de IVA resultante da subida dos combustíveis. A prorrogação do mecanismo não implica uma nova redução automática do imposto, permitindo ao Governo continuar a ajustar temporariamente o imposto sobre os produtos petrolíferos e energéticos em função da evolução dos preços. O regime prevê uma redução do ISP quando o aumento dos preços da gasolina e do gasóleo ultrapassa 10 cêntimos por litro, face aos valores de referência da semana de 2 a 6 de março, tomada como referência após o início do conflito no Irão a 28 de fevereiro. Numa declaração ao país, após a reunião do Conselho de Ministros, o Primeiro-Ministro Luís Montenegro afirmou que os descontos atualmente em vigor representam cerca de 23 cêntimos por litro de combustível e admitiu que possam aumentar para cerca de 25 cêntimos já na próxima semana.
4: Desde março que reduzimos o imposto sobre os combustíveis, o ISP, de molde a devolver a todos o valor cobrado a mais em IVA devido ao aumento dos preços. Os descontos totais que estão hoje em vigor representam cerca de 23 cêntimos por cada litro de combustível que é abastecido nos respectivos postos. Isso acontece esta semana e provavelmente subirá para 25 cêntimos já na próxima semana. Sem este apoio, só para termos a noção do esforço que também estamos a fazer, a gasolina já custaria ao dia de hoje cerca de 2,30 euros e o gasóleo já custaria ao dia de hoje cerca de 2,40 euros. Quero reiterar de forma solene uma vez mais. O Estado ganha 0 euros com a subida do preço dos combustíveis, conforme comprova o próprio Conselho das Finanças Públicas. Quem diz o contrário está a faltar à verdade.
3: Montenegro estimou que os descontos no ISP representem uma redução da tributação de cerca de 1.300 milhões de euros até ao final do ano. O chefe do Governo rejeitou, contudo, aprofundar a redução dos impostos sobre os combustíveis através de medidas que, segundo sustentou, aumentassem o déficit ou a dívida pública. O Teatro Nacional Dona Maria II em Lisboa reabre hoje após obras de reabilitação com uma programação gratuita até domingo, com destaque para a estreia de Macbeth de Shakespeare, encenada pelo diretor artístico Pedro Penin. O Teatro Nacional Dona Maria II estava fechado desde 2023. Até domingo, o programa de reabertura conta com várias iniciativas de entrada livre, sujeitas ao levantamento de bilhetes, incluindo hoje a estreia da peça Macbeth de Shakespeare, com um elenco que inclui Bárbara Branco, Hugo van der Dink e José Raposo. Pedro Penin escolheu para a reabertura a mesma tragédia de Shakespeare que estava em palco a 2 de dezembro de 1964, quando o incêndio devastou o teatro quase por completo. Hoje está ainda previsto um espetáculo de videomapping e uma atuação de DJs. Amanhã há visitas ao teatro, o lançamento do livro Macbeth e no domingo o espetáculo Coro do Recomeço a decorrer em vários locais do edifício. As festas do Conselho de Sardual começam hoje, decorrem até domingo e o programa integra diversas atividades desportivas. Amanhã terá lugar a segunda edição da Taça Sardual Ténis de Mesa, com as equipas da Associação Cultural e Desportiva de Valhascos e do Sporting Clube de Portugal, às 15 horas no Gimnório Desportivo da Escola Doutora Judita Andrade. Também amanhã o futebol estará em destaque com a realização da Taça Paulo Dias no Parque Desportivo Municipal às 16 horas, promovida pela Comissão de Desenvolvimento Cultural e Recreativo de Venda Nova. Em campo vão estar as equipas do Grupo Desportivo de Alcaravela e do Grupo Desportivo e Recreativo Os Lagartos. O motocross regressa ao Sardual no domingo dia 20 com o Campeonato Regional Centro-Sul, com treinos a partir das 8, estando as provas agendadas para as 13. O evento promovido pelo MX Ribatejo irá reunir pilotos e aficionados do motocross que irão competir em várias categorias. Ainda no domingo terá lugar o 22º Festival Hípico no Freião, junto ao Eucalipto Grosso. A prova de escolas tem início às 10 horas. As provas pequena, média e grande decorrerão entre as 11 e as 15h30. O Festival Hípico é organizado pela Associação Recreativa da Presa. Além do programa desportivo, as festas do Conselho de Sardual apresentam um programa de animação diversificado que passa pela Mostra de Saberes e Sabores, concertos, exposições, entre outras iniciativas. Ao palco Gil Vicente sobe hoje o espetáculo Há Variações, tributo a António Variações, a partir das 22h30. A partir das 17h é a Antena Livre que vai estar em direto a partir da Mostra de Saberes e Sabores de Sardual para lhe trazer tudo sobre as festas do Conselho. E mais notícias daqui a uma hora. Continuo desse lado. Tenha um bom dia.
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0: E a Meteo Abrantes diz-nos que neste momento na nossa cidade estão 19 graus.
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0: Nove e quarenta e cinco, bom dia.
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0: E continua com o 9 e pico, já são 9 horas e 54 minutos, quase a chegar ao final desta primeira hora de hoje. Voltamos logo a seguir às 10 da manhã, até já, deixe-se ficar por aí.
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5: Dez e cinco, bom dia, seja bem-vindo.
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já estou de volta para a segunda hora do 9 e Picos nesta manhã de sexta-feira e já com cheirinho a fim de semana. Daqui a alguns minutos trago-lhe as histórias da nossa história com Isilda Jana e, para além disso, já sabe que por aqui vai ouvir muitas daquelas músicas que já não ouvia na rádio há muito, muito tempo. Seja bem-vindo, fico por aí a fazer-me companhia em radiotarget.pt.

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0: Seja muito bem-vindo à tarde, está com o Nove Picos. Eu sou o Carlos Aparício, faço-lhe companhia todos os dias, de segunda a sexta-feira, entre as 9 e a 1 da tarde. Obrigado pela sua companhia. Tenha um excelente dia connosco.
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0: As aparições na Cova de Iria ocorreram em 1917. Três pastorinhos, Lúcia, Francisco e Jacinta, relataram ter visto a Virgem Maria em cima de uma azinheira. A partir deste relato, há toda uma história que se abre e vai dar origem ao Santuário de Fátima, um dos locais de culto mais conhecidos do mundo. Na época, a história das aparições de Fátima foi popularmente muito bem aceita, apesar do regime republicano da altura ser bastante hostil ao fenómeno. A partir deste acontecimento, multiplicam-se pelo território português fenómenos de falsas aparições. Vítor Catarino, no seu livro Rua da Ladeira, Beira Baixa, Mação, relata uma dessas histórias que se passou no concelho de Mação. Lá para os lados de São de Cotes, começou a constar que Nossa Senhora tinha aparecido uma mulher do campo. Ao tomar conhecimento da mesma, o padre da freguesia, o padre João, fez o seu relatório às entidades competentes que decidiram confirmar a informação. Para tal, foram ao local da aparição, uma casa humilde, de teto baixo e a cheirar a mofo. No local havia um altar com jarras de flores e dois castiçais com velas, junto do qual estavam sentados um rapaz e duas velhas que rezavam o terço. Do lado direito, junto ao altar, estava ajoelhada a vidente. E segundo o relato descrito por Vítor Catarino, uma mulher quarentona que, de cabelos compridos e desalinhados, falava com alguém que supostamente estaria em cima do escaparate, tratando-a por Minha Nossa Senhora. O monólogo aumentava de intensidade para convencimento do grupo do padre João, mas do lado da parede não vinha sinal nenhum, até que o vigário pediu à vidente um esforço para que algo acontecesse, e ela matreira respondeu: "Os senhores não estão a ver Nossa Senhora porque não acreditam." E em simultâneo diz ao filho: "Ó, trocado, pega lá na santa." O moço, já ensaiado, levantou-se do banco e fez com os braços um gesto sem trambelho, como se estivesse a agarrar qualquer coisa, e disse: "E na posse, mãe, que ela pesa a bruta." O padre e as restantes autoridades abandonaram a casa. A história, e a história constitui até hoje, uma emblemática caricatura das eternas anedotas contadas de geração em geração. Sobre o mesmo tema, ficamos a conhecer uma outra história na revista Zara, número 31. Conta-se aí que nos anos 40, um grupo de indivíduos do Rocio lançou a ideia de que Nossa Senhora tinha aparecido na cabeça do caneiro. Chegaram mesmo a comprar uma imagem de Nossa Senhora de Fátima e planearam construir no local uma capela. As autoridades locais descobriram o logro e impediram o projeto, e os seus promotores foram presos. A imagem foi escondida e algum tempo depois acabou por ser adquirida por Júlia Horta, uma pegacha que a doou à Igreja do Pego, onde ainda hoje se encontra. Estas são duas das histórias de aparições de Nossa Senhora que se contam por aqui, e com um desfecho bem diferente daquela outra que fala de uma senhora mais brilhante que o sol, aparecida a três crianças na Cova de Iria em 1917.
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0: E chegamos assim às 10:30 da manhã, hora de notícias, aqui na Tagit.
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3: Muito bom dia. O Governo vai propor ao Parlamento o prolongamento até 31 de dezembro do regime temporário que permite baixar as taxas do ISP sobre a gasolina e o gasóleo para compensar a receita adicional de IVA resultante da subida dos combustíveis. A prorrogação do mecanismo não implica uma nova redução automática do imposto, permitindo ao Governo continuar a ajustar temporariamente o imposto sobre os produtos petrolíferos e energéticos em função da evolução dos preços. O regime prevê uma redução do ISP quando o aumento dos preços da gasolina e do gasóleo ultrapassa 10 cêntimos por litro face aos valores de referência da semana de 2 a 6 de março, tomada como referência após o início do conflito no Irão a 28 de fevereiro. Numa declaração ao país após a reunião do Conselho de Ministros, o Primeiro-Ministro Luís Montenegro afirmou que os descontos atualmente em vigor representam cerca de 23 cêntimos por litro de combustível e admitiu que possam aumentar para cerca de 25 cêntimos já na próxima semana. Segundo Montenegro, sem as reduções fiscais aplicadas pelo Governo, a gasolina custaria atualmente cerca de 2,30 euros por litro e o gasóleo aproximadamente 2,40 euros. O Estado ganha zero, declarou o Primeiro-Ministro, defendendo que o aumento da receita de IVA provocado pelos preços mais elevados está a ser devolvido através da redução do ISP. As Jornadas Europeias do Património, iniciativa do Conselho da Europa e da Comissão Europeia, decorrem em Portugal a partir de hoje e até dia 27, com mais de 400 atividades já assinaladas pelo país, segundo o Instituto Património Cultural. Sob o mote Reviver, Resistir, Reinventar, as jornadas regressam este ano para refletir sobre como nas sociedades em rápida mudança e diante desafios como a crescente digitalização, a aceleração da mobilidade das pessoas, a crise climática e conflitos de todos os tipos, o património corre hoje o risco de se diluir. Este tema levanta questões sobre como priorizamos e protegemos o património cultural, como podemos aumentar a consciencialização sobre os riscos que enfrenta e como podemos salvaguardá-lo, e destaca a importância de preservar a identidade cultural e histórica de todas as comunidades. Pode ler-se na nota de apresentação no sítio oficial das jornadas na internet, em permanente atualização e disponível através da página do património cultural que coordena a iniciativa em Portugal. Por todo o país há visitas guiadas, exposições, oficinas, conversas e outras atividades com foco na descoberta do património e da história a ela associada. O Tagus Valley vai aumentar a capacidade de acolhimento de empresas, startups e unidades de investigação através de um investimento apoiado pelo Centro 2030. A candidatura foi aprovada e contratualizada no final de agosto, revelou o diretor-geral do Parque durante uma apresentação à Ministra do Ambiente e Energia, Maria da Graça Carvalho. A visita permitiu também avançar para a passagem da gestão operacional da Zona Livre Tecnológica de Abrantes para o plano local. A gestão encontra-se atualmente atribuída por lei à Direção-Geral de Energia e Geologia, estando agora em preparação um modelo que deverá envolver diretamente o Tagus Valley. A principal novidade apresentada à Ministra por Pedro Saraiva foi a aprovação da candidatura destinada à expansão do Tagus Valley, financiada então pelo Centro 2030 através do Fundo para a Transição Justa.
4: A própria candidatura que a Tagus Valley já formalizou e que foi aprovada e foi contratada agora no final do mês de agosto com o Centro 2030 no âmbito do Fundo para a Transição Justa, precisamente a nossa expansão da nossa capacidade de acolhimento para novas empresas, para startups, para grupos e unidades de investigação, um espaço também para a organização para já está amplo, para a organização de eventos, pode ser expansão da incubação, pode ser expansão para a instalação de um grande laboratório, fica em aberto essa área. Conforme referenciei a importância da incubação industrial, portanto, criámos mais 13 blocos aceleradores de empresas e um reforço tecnológico já na perspectiva da aqui no caso são fermentações, mas são tecnologias que podem vir a ter também a ligação com o tema da zona livre tecnológica.
3: O Tagus Valley pretende reforçar a incubação industrial de base tecnológica, oferecendo às empresas espaços onde possam desenvolver, testar e colocar produtos no mercado. Durante a visita de Maria da Graça Carvalho, ficou acordado avançar para um modelo local de gestão operacional da Zona Livre Tecnológica de Abrantes, atualmente sob responsabilidade legal da Direção-Geral de Energia e Geologia. A Zona Livre Tecnológica pretende criar condições para testar soluções inovadoras nas áreas da energia, armazenamento, redes inteligentes e descarbonização em ambiente real e com acompanhamento regulatório. Ouvimos também a Ministra do Ambiente e da Energia.
5: Também foi acordado que a gestão desta zona livre tecnológica, que está com a DGEG, que no decreto de lei é atribuída à DGEG, vamos fazer um protocolo para passar aqui para localmente para este centro, para o Tagus Valley.
3: A expansão agora financiada poderá fornecer novos espaços de incubação, laboratórios e equipamentos para acolher empresas e projetos associados à Zona Livre Tecnológica. O modelo concreto de gestão e a capacidade elétrica que lhe será atribuída continuam a ser trabalhados com a DGEG. O Auditório Municipal Monsenhor Dr. José Maria Félix recebe no próximo sábado, dia 19 de setembro, pelas 19 horas, uma apresentação do Teatro Chiloli de São Tomé e Príncipe, integrada no programa das comemorações do feriado municipal de Vila de Rei. Com entrada livre, o espetáculo proporcionará ao público vilarregense a oportunidade de conhecer uma das mais importantes manifestações culturais de São Tomé e Príncipe. Em 2025, o Chiloli foi inscrito pela Unesco na lista representativa do Património Cultural e Material da Humanidade, naquela que constituiu a primeira inscrição de São Tomé e Príncipe nesta lista. Intitulada A Tragédia do Imperador Carlos Magno e do Marquês de Mantua, a peça tem por base um texto quinhentista do poeta madeirense Baltasar Dias. Admite-se que a representação tenha chegado a São Tomé e Príncipe durante o período colonial, tendo sido progressivamente apropriada pela população local e transformada num espetáculo próprio, marcado por elementos característicos da cultura santomense. A apresentação do Chiloli encerrará o programa das comemorações do feriado municipal e dos 741 anos da atribuição do foral à Vila de Rei, que decorrerá ao longo de todo o dia de amanhã com diversas iniciativas. O Torriense deu ontem continuidade ao conto de fadas com um triunfo na estreia nas provas internacionais, neste caso a Liga Europa. O Torriense estreou-se com uma vitória na visita aos noruegueses do Lillestrøm por 2-1 em jogo da primeira ronda da fase de Liga. Os espanhóis Alex Alfaro e Manu Pozo, com golos aos 23 e aos 49 minutos, foram os obreiros do triunfo do emblema de Torres Vedras, apenas o terceiro clube dos escalões secundários portugueses a disputar as provas continentais, enquanto Thomas Olsen reduziu para os anfitriões aos 79. O detentor da Taça de Portugal e 14º da 2ª Liga, que defendeu a vantagem, apesar da expulsão do alemão Noah Jatta aos 85 por acumulação de amarelos, volta a jogar para a Liga Europa no dia 15 de outubro, quando receber os ingleses do Sunderland em Leiria. E para já é tudo. Quanto a notícias, fique connosco. Bom dia, boa sexta-feira.
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0: E a Meteo Abrantes diz-nos que neste momento lá fora estão 23 graus.
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11: Está na hora de sabermos quais são as previsões do Instituto Português do Mar e da Atmosfera para sexta-feira, dia 18 de setembro. Previsão de céu pouco nublado ou limpo, vento fraco a moderado até 30 km/h do quadrante norte, superando temporariamente do quadrante sul no Algarve durante a tarde e sendo por vezes forte até 40 km/h na faixa costeira do norte e centro, isto durante a tarde e nas terras altas do norte e centro até ao meio da manhã e também a partir do final da tarde. Previsão de pequena subida da temperatura. As máximas previstas são de 26 graus para o Porto, 27 para Faro, 29 para Lisboa e também Vila de Rei, 30 graus para Mação, 31 para Coimbra, Cerdoal, Tomar, Torres Novas e Vila Nova da Barquinha, 32 para Abrantes, Constância e também para o Entroncamento e 33 de máxima esperam-se para Santarém.
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0: continuação de um excelente dia na companhia da Tágide. Passam agora 47 minutos das 10 da manhã.
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0: 10h55, continua com a tarde de rádio dos bons velhos tempos.
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4: Onze horas, 5 minutos. 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
4: Estamos de regresso para mais uma hora do Nove Picos aqui na Tágide, nesta manhã de sexta-feira, onde temos sempre muita música e também a informação da redação da Media One às meias horas. Seja bem-vindo, espero que esteja a gostar das músicas que trouxe para si hoje, por isso, faça-nos companhia. Isto tem muito mais piada consigo aí desse lado. Tenha um ótimo dia.

0: 11 horas, 18 minutos. 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
0: Edição de sexta-feira do Nove Picos, aqui na Rádio dos Bons Velhos Tempos, radiotágide.pt. Como todos os dias, mais ou menos esta hora, vamos ficar agora com o Daniel Vieira e com os Dias da História.
2: Os Dias da História, um acontecimento histórico por cada um dos 365 dias do ano. Os Dias da História, uma compilação de Paulo Jorge de Sousa Pinto, com edição de Daniel Vieira. 18 de setembro de 1931. Invasão da Manchúria pelo Japão. Pouco depois das 10 da noite deste dia, uma pequena explosão danificou a linha ferroviária perto da cidade de Mukden, hoje Shenyang, no norte da China, mais precisamente na região da Manchúria. Uma vez que a linha de caminho de ferro era explorada pelo Japão, o comando das tropas nipónicas estacionadas nessa região atribuiu a autoria da explosão aos chineses e ordenou o ataque à guarnição do exército chinês nas redondezas. Simultaneamente, foram emitidos apelos às tropas que se encontravam na Coreia, que então fazia parte do Império do Japão. Descobriu-se mais tarde que o incidente foi planeado e executado pelo próprio exército japonês com a intenção de criar um pretexto que justificasse uma invasão da Manchúria que foi desencadeada nos dias imediatos. O Japão era, nesta época, uma potência regional em ascensão. A rápida industrialização e modernização do país necessitava de matérias-primas que a nação não possuía. Assim, o Japão desenvolveu uma política expansionista na Coreia e na China, à semelhança das potências ocidentais. A vitória na guerra com a Rússia, em 1905, permitiu-lhe controlar o caminho de ferro do sul da Manchúria e alargar consideravelmente a sua influência sobre toda a região. A guerra civil na China facilitou as suas ambições, estimuladas pelo crescimento do nacionalismo e do poder dos militares junto do governo de Tóquio. Após o incidente, o exército imperial avançou rapidamente para norte e ocupou as principais cidades da Manchúria. As forças militares chinesas estavam divididas e enfraquecidas, mas tentaram travar a progressão japonesa. A ocupação da Manchúria ficou completa com a tomada da cidade de Harbin, em fevereiro de 1932. Foi então proclamada a República de Manchúcio, alegadamente um país soberano criado para proteger os manchus dos seus opressores chineses, mas que era, na realidade, um estado fantoche totalmente controlado pelos japoneses. Em 1933, e perante a condenação internacional, o Japão retirou-se da Sociedade das Nações.
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0: 11h33, hora de informação aqui na TAG e no 9 e Picos. Eu volto logo a seguir com muito mais música da boa. Até já.
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3: Muito bom dia. O Protejo entregou hoje à Agência Portuguesa do Ambiente as suas alegações ao próximo plano da Bacia do Tejo, pedindo a suspensão cautelar de novas barragens, açudes e transvases até ser avaliado o impacto conjunto destas infraestruturas. Não é possível planear como alcançar o bom estado das massas de água, repetindo cegamente soluções que são parte importante do problema, sustenta o movimento pelo Tejo, Protejo, no documento submetido à consulta pública. Com sede em Vila Nova da Barquinha, o movimento pede que novas infraestruturas sejam avaliadas face às questões consideradas significativas para a gestão da água, nomeadamente caudais ecológicos, conectividade fluvial, escassez e alterações do regime hidrológico. As alegações foram apresentadas no âmbito da consulta pública às questões significativas da gestão de água do quarto ciclo do Plano de Gestão da Região Hidrográfica do Tejo e Ribeiras do Oeste para 2028-33, que termina domingo. O Protejo pretende que a APA avalie formalmente a barragem do Alvito, no Ocreza, o açude Constância, Praia do Ribatejo, o transvase do Tejo para a subbacia do Caia e os restantes açudes e barragens associados ao denominado Projeto Tejo, antes da aprovação do plano. O movimento pede ainda que essa avaliação seja publicada e submetida à consulta pública autónoma e que, até à sua conclusão, seja suspensa a aprovação de novos açudes, barragens e transvases. Nas alegações, o Protejo critica também a ausência da Estratégia Nacional Água que Une e daqueles projetos hidráulicos nos documentos do quadro atualmente em consulta pública. Não é possível planear caudais ecológicos, conectividade fluvial e sustentabilidade hídrica da Bacia do Tejo num documento que ignora por completo o maior programa de novas infraestruturas hidráulicas em preparação para essa mesma bacia, sustenta. O movimento inclui ainda entre os projetos que considera necessário avaliar os dois centros de dados anunciados para Abrantes, o Hyperion em Alvega e o EDC One no Pego, defendendo uma avaliação dos respectivos consumos face à situação de escassez de água. A Infraestruturas de Portugal adjudicou por 1,27 milhões de euros a estabilização do talude da Estrada Nacional 2 no Espinhaço de Cão em Abrantes, prevendo iniciar os trabalhos no terreno até final de outubro e concluí-los no início de 2027. A empreitada foi adjudicada em regime de concessão e construção no dia 3 de setembro pelo valor de 1.269.996 euros com prazo de 120 dias, informou a Infraestrutura de Portugal. No Conselho de Abrantes, a intervenção responde aos danos provocados pelas intempéries do último inverno, que causaram deslizamentos de terras e obrigaram ao encerramento temporário daquele troço da Nacional 2, posteriormente reaberto numa única faixa com circulação alternada regulada por semáforos. Segundo a IP, no âmbito da empreitada, está atualmente a decorrer a fase de habilitação, seguindo-se a celebração do contrato nas próximas semanas e o início da elaboração do projeto de execução, com prazo previsto de 30 dias. A intervenção no terreno deverá arrancar até final de outubro, dispondo depois de 90 dias para a execução da obra, estando a conclusão prevista para o início de 2027, embora dependente das condições meteorológicas. O Espinhaço de Cão integra um dos principais acessos rodoviários à cidade de Abrantes, fazendo a ligação entre o centro urbano, a ponte sobre o Tejo e a margem sul do concelho, num troço com forte circulação automóvel e de veículos pesados. Durante a empreitada, deverá manter-se a circulação alternada que vigora atualmente, sem necessidade de encerramento total da Nacional 2, ainda que a IP admita eventuais ajustamentos decorrentes do projeto e do planeamento dos trabalhos. A estabilização prevê a regularização e reperfilamento do talude, instalação de pregagens autoperfurantes e geodrenos, colocação de cabos e malhas de alta resistência e aplicação de uma geomanta de proteção superficial. Será igualmente reformulado o sistema de drenagem com novas valas e valores. valetas, caixas de recepção e derivação, descidas de águas e substituição de elementos existentes, embora a solução definitiva só fique fechada após a aprovação do projeto de execução. O Primeiro-Ministro confirmou numa declaração ao país que o Conselho de Ministros aprovou a proposta de lei para baixar as taxas de IRS do primeiro ao sexto escalão, que irão baixar entre 0,3 e 0,5 pontos. À mesma hora em que Luís Montenegro começou a fazer uma declaração ao país na residência oficial em São Bento, o Governo divulgou no seu site quais as novas taxas previstas na iniciativa a entregar na Assembleia da República.
4: Uma nova redução do IRS até ao sexto escalão. Será a quinta descida deste Governo no imposto sobre o rendimento do trabalho das famílias portuguesas. Uma diminuição de 400 milhões de euros em sede de IRS, de que vai beneficiar já o salário de novembro e o subsídio de Natal. É dirigida especialmente aos agregados familiares da classe média.
3: Para uma descida de IRS concretizar, é necessário ser aprovada no Parlamento, o que, tratando-se de uma iniciativa do Governo, implica a apresentação de uma proposta de lei à Assembleia da República. O desagravamento que Montenegro disse que irá ter um impacto de 400 milhões de euros será sentido pelos contribuintes de todos os escalões. E o Governo vai propor ao Parlamento o prolongamento até 31 de dezembro do regime temporário que permite baixar as taxas do ISP sobre a gasolina e o gasóleo para compensar a receita adicional de IVA resultante da subida dos combustíveis. A prorrogação do mecanismo não implica uma nova redução automática do imposto, permitindo ao Governo continuar a ajustar temporariamente o imposto sobre os produtos petrolíferos e energéticos em função da evolução dos preços. O regime prevê uma redução do ISP quando o aumento dos preços da gasolina e do gasóleo ultrapassa 10 cêntimos por litro, face aos valores de referência da semana de 2 a 6 de março, tomada como referência após o início do conflito no Irão a 28 de fevereiro. Numa declaração ao país, após a reunião do Conselho de Ministros, o Primeiro-Ministro Luís Montenegro afirmou que os descontos atualmente em vigor representam cerca de 23 cêntimos por litro de combustível e admitiu que possam aumentar para cerca de 25 cêntimos já na próxima semana.
4: Desde março que reduzimos o imposto sobre os combustíveis, o ISP, de molde a devolver a todos o valor cobrado a mais em IVA devido ao aumento dos preços. Os descontos totais que estão hoje em vigor representam cerca de 23 cêntimos por cada litro de combustível que é abastecido nos respectivos postos. Isso acontece esta semana e provavelmente subirá para 25 cêntimos já na próxima semana. Sem este apoio, só para termos a noção do esforço que também estamos a fazer, a gasolina já custaria ao dia de hoje cerca de 2,30 euros e o gás óleo já custaria ao dia de hoje cerca de 2,40 euros. Quero reiterar de forma solene uma vez mais: o Estado ganha 0 euros com a subida do preço dos combustíveis, conforme comprova o próprio Conselho das Finanças Públicas. Quem diz o contrário está a faltar à verdade.
3: Montenegro estimou que os descontos no ISP representem uma redução da tributação de cerca de 1.300 milhões de euros até ao final do ano. O chefe do Governo rejeitou, contudo, aprofundar a redução dos impostos sobre os combustíveis através de medidas que, segundo sustentou, aumentassem o déficit ou a dívida pública. As festas do Conselho de Sardual começam hoje, decorrem até domingo e o programa integra diversas atividades desportivas. Amanhã terá lugar a segunda edição da Taça Sardual Ténis de Mesa, com as equipas da Associação Cultural e Desportiva de Valhascos e do Sporting Clube de Portugal, às 15 horas no Gimnó Desportivo da Escola Doutora Judita Andrade. Também amanhã o futebol estará em destaque com a realização da Taça Paulo Dias no Parque Desportivo Municipal às 16 horas, promovida pela Comissão de Desenvolvimento Cultural e recreativo de Venda Nova. Em campo vão estar as equipas do Grupo Desportivo de Alcaravela e do Grupo Desportivo e Recreativo Os Lagartos. O motocross regressa ao Cerdoal no domingo dia 20 com o Campeonato Regional Centro-Sul, com treinos a partir das 8, estando as provas agendadas para as 13. O evento promovido pelo MX Ribatejo irá reunir pilotos e aficionados do motocross que irão competir em várias categorias. Ainda no domingo terá lugar o 22º Festival Hípico no Freião, junto ao Eucalipto Grosso. A prova de escolas tem início às 10 horas. As provas pequena, média e grande decorrerão entre as 11 e as 15h30. O Festival Hípico é organizado pela Associação Recreativa da Presa. Além do programa desportivo, as festas do Conselho de Cerdoal apresentam um programa de animação diversificado que passa pela Mostra de Saberes e Sabores, concertos, exposições, entre outras iniciativas. Ao palco Gil Vicente sobe hoje o espetáculo Há Variações, tributo a António Variações, a partir das 22h30. A partir das 17h é a Antena Livre que vai estar em direto a partir da Mostra de Saberes e Sabores de Cerdoal para lhe trazer tudo sobre as festas do Conselho. E mais notícias daqui a uma hora. Continuo desse lado. Tenha um bom dia.
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0: Ainda até à 1 da tarde, cá estou eu, em antena. Sou o Carlos Aparício e levo até si, de segunda a sexta-feira, o Nove Picos, que é o programa da manhã da Rádio dos Bons Velhos Tempos. Tenha um ótimo dia. E já só faltam 15 minutos para o meio-dia. 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

Está na hora de sabermos quais são as previsões do Instituto Português do Mar e da Atmosfera para sexta-feira, dia 18 de setembro. Previsão de céu pouco nublado ou limpo, vento fraco a moderado até 30 km hora do quadrante norte, superando temporariamente do quadrante sul no Algarve durante a tarde e sendo por vezes forte até 40 km hora na faixa costeira do norte e centro, isto durante a tarde e nas terras altas do norte e centro até ao meio da manhã e também a partir do final da tarde. Previsão de pequena subida da temperatura. As máximas previstas são de 26 graus para o Porto, 27 para Faro, 29 para Lisboa e também Vila de Rei, 30 graus para Mação, 31 para Coimbra, Cerdoal, Tomar, Torres Novas e Vila Nova da Barquinha, 32 para Abrantes, Constância e também para o Entroncamento e 33 de máxima esperam-se para Santarém.

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0: E neste momento faltam 6 minutos para o meio-dia. Eu deixo-vos com mais música da boa. Volto depois do sinal horário para a última hora do 9 e picos desta manhã. Até já.
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1: Início da quarta hora do 9 e Picos desta sexta-feira, que é a última de hoje e desta semana. Eu sou o Carlos Aparício e fico consigo ainda até às 13 com toda a música que ainda tenho aqui para passar hoje. Fico bem ligado com a Tárgide em radiotárgide.pt e tenha um ótimo início de tarde a ouvir a nossa música.

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0: Se só agora entrou em radiotagido.pt, saiba que está no ar o 9 e Picos. Este é o programa da manhã aqui na Rádio dos Bons Velhos Tempos. Eu sou o Carlos Aparício, estou consigo todos os dias, de segunda a sexta-feira, entre as 9 e a 1 da tarde. Seja muito bem-vindo e obrigado por nos ter escolhido para a sua companhia.
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0: 28 graus é a temperatura atual. Quem informa é a Meteo Brandes.
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1: Está na hora de sabermos quais são as previsões do Instituto Português do Mar e da Atmosfera para sexta-feira, dia 18 de setembro. Previsão de céu pouco nublado limpo, vento fraco a moderado até 30 km hora do quadrante norte, superando temporariamente do quadrante sul no Algarve durante a tarde e sendo por vezes forte até 40 km hora na faixa costeira do norte e centro, isto durante a tarde e nas terras altas do norte e centro até ao meio da manhã e também a partir do final da tarde. Previsão de pequena subida da temperatura. As máximas previstas são de 26 graus para o Porto, 27 para Faro, 29 para Lisboa e também Vila de Rei, 30 graus para Mação, 31 para Coimbra, Sardual, Tomar, Torres Novas e Vila Nova da Barquinha, 32 para Abrantes, Constância e também para o Entroncamento e 33 de máxima esperam-se para Santarém. E de segunda a sexta, entre as 9 e as 13, já sabe que quem lhe faz companhia aqui na Tágide é o Carlos Aparício, que por acaso sou eu, e lhe trago muitas daquelas músicas que pensava que nunca mais ia ouvir na rádio. Mas estão todas aqui na sua rádio preferida, em radiotágide.pt.
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0: E entramos assim na reta final do 9 e Picos de hoje, já é meio-dia e 47 minutos.
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0: E já só me restam 5 minutos consigo nesta manhã de sexta-feira. São horas de ir de fim de semana, mas prometo estar de volta segunda-feira a partir das 9 da manhã. Votos de que tenham um fim de semana magnífico, se possível, sempre na companhia da Tágede, a rádio dos bons velhos tempos. Beijinhos e abracinhos, boa tarde, bom fim de semana.
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0: Boa tarde, eu sou Lourdes Gonçalves e estou aqui para viajar consigo no tempo ao som das músicas da sua vida.
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0: Muito boa tarde. Tagus Valley vai reforçar incubação e acolhimento de empresas com apoio do Fundo para a Transição Justa. Protejo pede suspensão de novas barragens e açudes no Tejo. CCDR Centro distinguiu ceramista Sandra Magano Gaspar como empreendedora 50+. Começam hoje as festas do Conselho de Sardual. Semanalmente, à sexta-feira, o Espaço de Opinião é internacional e tem assinatura de Tiago André Lopes. Estes são temas em destaque na edição, que começa agora.
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0: O Primeiro-Ministro confirmou numa declaração ao País que o Conselho de Ministros aprovou a proposta de lei para baixar as taxas de IRS do primeiro ao sexto escalão, que irão baixar entre 0,3 e 0,5 pontos. À mesma hora em que Luís Montenegro começou a fazer uma declaração ao País, na residência oficial em São Bento, o Governo divulgou no seu site quais são as novas taxas previstas na iniciativa a entregar na Assembleia da República.
2: Uma nova redução do IRS até ao sexto escalão. Será a quinta descida deste Governo no imposto sobre o rendimento do trabalho das famílias portuguesas. Uma diminuição de 400 milhões de euros em sede de IRS, de que vai beneficiar já o salário de novembro e o subsídio de Natal. É dirigida especialmente aos agregados familiares da classe média.
0: Para uma descida de IRS se concretizar, é necessário ser aprovada no Parlamento, o que, tratando-se de uma iniciativa do Governo, implica a apresentação de uma proposta de lei à Assembleia da República. O desagravamento que Montenegro disse que irá ter um impacto de 400 milhões de euros será sentido pelos contribuintes de todos os escalões. E o Governo vai propor ao Parlamento o prolongamento até 31 de dezembro do regime temporário que permite baixar as taxas do ISP sobre a gasolina e o gasóleo para compensar a receita adicional de IVA resultante da subida dos combustíveis. A prorrogação do mecanismo não implica uma nova redução automática do imposto, permitindo ao Governo continuar a ajustar temporariamente o imposto sobre os produtos petrolíferos e energéticos em função da evolução dos preços. O regime prevê uma redução do ISP quando o aumento dos preços da gasolina e do gasóleo ultrapassa 10 cêntimos por litro, face aos valores de referência da semana de 2 a 6 de março, tomada como referência após o início do conflito no Irão, a 28 de fevereiro. Na declaração ao País, o Primeiro-Ministro Luís Montenegro afirmou que os descontos atualmente em vigor representam cerca de 23 cêntimos por litro de combustível e admitiu que possam aumentar para cerca de 25 cêntimos já na próxima semana.
2: Desde março que reduzimos o imposto sobre os combustíveis, o ISP, de molde a devolver a todos o valor cobrado a mais em IVA devido ao aumento dos preços. Os descontos totais que estão hoje em vigor representam cerca de 23 cêntimos por cada litro de combustível que é abastecido nos respectivos postos. Isso acontece esta semana e provavelmente subirá para 25 cêntimos já na próxima semana. Sem este apoio, só para termos a noção do esforço que também estamos a fazer, a gasolina já custaria ao dia de hoje cerca de 2,30 euros e o gasóleo já custaria ao dia de hoje cerca de 2,40 euros. Quero reiterar de forma solene uma vez mais. O Estado ganha 0 euros com a subida do preço dos combustíveis, conforme comprova o próprio Conselho das Finanças Públicas. Quem diz o contrário está a faltar à verdade. Este desconto do ISP significa, até ao final do ano, uma redução de impostos de cerca de 1.300 milhões de euros. Dinheiro que fica com os contribuintes. Se juntarmos a este valor todas as outras decisões, a intervenção do Governo devolve 2.300 milhões de euros aos contribuintes. Estamos a falar dos descontos do ISP, da descida do IRS e do suplemento das pensões, do apoio à botija de gás solidária, dos apoios aos setores mais afetados pelo aumento dos combustíveis, transportadoras, agricultura, pesca, silvicultura, aquicultura, proteção civil, bombeiros, táxis, instituições particulares de solidariedade social, que agora reforçamos. O apoio aos fertilizantes e à energia para os agricultores. E também a receita proveniente da criação de uma contribuição extraordinária de solidariedade sobre os lucros extraordinários do setor petrolífero. Portugueses, governar é fazer escolhas e estas são as nossas escolhas. Elas seguem uma linha de rumo coerente e sustentável. Lançar neste momento o país num leilão de medidas avulsas e descoordenadas é abrir a porta a um tempo que não vamos deixar voltar a Portugal. Os portugueses ainda se lembram e lembram bem que quando em 2009, perante uma crise, se subiram os salários dos funcionários públicos e se baixou o IVA, isso foi não só sol de pouca dura, como um contributo para privações e sacrifícios no momento seguinte. Não contam comigo nem com este governo para uma reedição dessa tragédia.
0: Montenegro estimou que os descontos no ISP representem uma redução da tributação de cerca de 1.300 milhões de euros até ao final do ano. O chefe do governo rejeitou, contudo, aprofundar a redução dos impostos sobre os combustíveis através de medidas que, segundo sustentou, aumentassem o déficit ou a dívida pública. As comissões de utentes dos serviços públicos do Médio Tejo promovem hoje uma arruada no entroncamento contra a localização de uma unidade de biometano em Árgia, no Conselho de Torres Novas, prometendo manter a contestação enquanto aguardam uma decisão sobre o projeto. Sabíamos que ia ser duro e longo. O que dizemos é que não podemos desistir nem baixar a guarda, disse o porta-voz das comissões de utentes, Manuel Soares, a poucas horas da iniciativa. No entroncamento, a arruada decorrerá entre as 18 e as 19h30, com partida e chegada ao largo da Câmara Municipal, procurando levar a contestação às zonas onde, naquele horário, se concentra a população que sai do trabalho e frequenta o comércio. O que vamos fazer tem a ver com passear e manifestar publicamente as nossas razões junto de um vasto conjunto de população que trabalha e habita no Conselho do Entroncamento, afirmou Manuel Soares. A iniciativa dá continuidade às ações realizadas nos últimos meses contra a localização proposta para a unidade, incluindo reuniões, vigílias, contactos com entidades e um abaixo assinado com mais de 6 mil assinaturas. Manuel Soares reiterou que as comissões não contestam a produção de biometano, mas defendem que unidades desta dimensão não sejam instaladas junto às zonas habitacionais. O projeto da Gás da Terra, a Sociedade de Reconversão de Resíduos Agrícolas em Energia, prevê uma unidade na União de Freguesias de Olá e Passo, no Conselho de Torres Novas, destinada a produzir biometano através da digestão anaeróbica de resíduos orgânicos, com capacidade para tratar cerca de 100 mil toneladas por ano. Os opositores têm apontado preocupações relacionadas com a proximidade às habitações, circulação de veículos pesados, consumo de água, odores, qualidade do ar e possíveis impactos nas linhas de água e na qualidade de vida das populações. O Protejo entregou hoje à Agência Portuguesa do Ambiente as suas alegações ao próximo plano da Bacia do Tejo, pedindo a suspensão cautelar de novas barragens, açudes e transvases, até a ser avaliado o impacto conjunto destas infraestruturas. Não é possível planear como alcançar o bom estado das massas de água, repetindo cegamente soluções que são parte importante do problema, sustenta o movimento pelo Tejo, Protejo, no documento submetido à consulta pública. Com sede em Vila Nova da Barquinha, o movimento pede que novas infraestruturas sejam avaliadas face às questões consideradas significativas para a gestão da água, nomeadamente caudais ecológicos, conectividade fluvial, escassez e alterações do regime hidrológico. As alegações foram apresentadas no âmbito da consulta pública às questões significativas da gestão da água do quarto ciclo do Plano de Gestão da Região Hidrográfica do Tejo e Ribeiras do Oeste para 2028-2033, que termina no domingo. O Alentejo pretende que a APA avalie formalmente a barragem do Alvito, no rio Ocreza, o açude de Constância Praia do Ribatejo, o transvase do Tejo para a sub-bacia do Caia e os restantes açudes e barragens associados ao denominado Projeto Tejo antes da aprovação do plano. O movimento pede ainda que essa avaliação seja publicada e submetida à consulta pública autónoma e que, até à sua conclusão, seja suspensa a aprovação de novos açudes, barragens e transvases. Nas alegações, o Protejo critica também a ausência da Estratégia Nacional Água que Une e dos projetos hidráulicos nos documentos do quadro atualmente em consulta pública. O movimento inclui ainda entre os projetos que considera necessário avaliar os dois centros de dados anunciados para Abrantes, o Hiperion em Alvega e o EDC One no Pego, defendendo uma avaliação dos respectivos consumos face à situação de escassez de água. A Infraestruturas de Portugal adjudicou por 1,27 milhões de euros a estabilização do talude na Estrada Nacional 2 no Espinhaço de Cão em Abrantes, prevendo iniciar os trabalhos no terreno até final de outubro e concluí-los no início de 2027. A empreitada foi adjudicada em regime de concessão construção no dia 3 de setembro pelo valor de 1.269.996 euros com prazo de 120 dias, informou a Infraestruturas de Portugal. No Conselho de Abrantes, a intervenção responde aos danos provocados pelas intempéries do último inverno, que causaram deslizamentos de terras e obrigaram ao encerramento temporário daquele troço da Nacional 2, posteriormente reaberto numa única faixa, com circulação alternada, regulada por semáforos. Segundo a IP, no âmbito da empreitada, está atualmente a decorrer a fase de habilitação, seguindo-se a celebração do contrato nas próximas semanas e o início da elaboração do projeto de execução, com prazo previsto de 30 dias. A intervenção no terreno deverá arrancar até ao final de outubro, dispondo depois de 90 dias para a execução da obra, estando a conclusão prevista para o início de 2027, embora dependente das condições meteorológicas. O Espinhaço de Cão integra um dos principais acessos rodoviários à cidade de Abrantes, fazendo a ligação entre o centro urbano, a ponte sobre o Tejo e a margem sul do concelho, num troço com forte circulação automóvel e de veículos pesados. Durante a empreitada, deverá manter-se a circulação alternada, que vigora atualmente, sem necessidade de encerramento total da Nacional 2, ainda que a IP admita eventuais ajustamentos decorrente do projeto e do planeamento dos trabalhos. A estabilização prevê a regularização e reperfilamento do talude, instalação de pregagens autoperfurantes e geodrenos, colocação de cabos e malhas de alta resistência e aplicação de uma geomanta de proteção superficial. Será igualmente reformulado o sistema de drenagem com novas valas e valetas, caixas de recepção e derivação, descidas de águas e substituição de elementos existentes, embora a solução definitiva só fique fechada após a aprovação do projeto de execução. O Tagus Valley vai aumentar a capacidade de acolhimento de empresas, startups e unidades de investigação através de um investimento apoiado pelo Centro 2030. A candidatura foi aprovada e contratualizada no final de agosto, revelou o diretor-geral do Parque durante uma apresentação à Ministra do Ambiente e Energia, Maria da Graça Carvalho. A visita permitiu também avançar para a passagem da gestão operacional da Zona Livre Tecnológica de Abrantes para o plano local. A gestão encontra-se atualmente atribuída por lei à Direção-Geral de Energia e Geologia, estando agora em preparação um modelo que deverá envolver diretamente o Tagus Valley. Pedro Saraiva apresentou à governante as principais áreas de intervenção do Parque de Ciência e Tecnologia, desde a incubação empresarial e industrial à investigação aplicada, passando pelas tecnologias de informação, biotecnologia, economia circular, setor alimentar e formação científica e tecnológica.
3: Neste edifício onde estamos é o nosso edifício principal, é onde temos a nossa componente administrativa, mas é onde temos também a nossa componente de incubação. Atualmente temos 57 empresas aqui instaladas, umas em co-work, outras em sala. Estamos nas salas, temos 16 salas disponíveis, temos uma sala de 30 metros quadrados, por isso a nossa necessidade de expansão e de investimento que estamos atualmente a concretizar. Essencialmente, a grande maioria são empresas de base tecnológica, mas como é óbvio, o tipo de empresas que acolhemos e que apoiamos, muito abrangente para podermos apoiar também a economia local. Desde o início, também atendendo ao contexto, este edifício principal, ele em baixo tínhamos programado a criação já de que chamávamos boxes, não eram mais do que pequenas unidades de cerca de 175 metros quadrados para fazermos precisamente incubação industrial com uma vocação tecnológica. A verdade é que uma está com uma empresa instalada, a outra está com uma unidade de investigação nossa e o resto já é a Escola Superior de Tecnologia, mas a incubação industrial é também um foco grande e relevante para o desenvolvimento económico. Portanto, temos a criação de 10 aceleradores empresariais, temos 3 já instalados e ocupados e havemos de fazer mais.
0: A principal novidade apresentada à ministra foi a aprovação da candidatura destinada à expansão do Tagus Valley, financiada pelo Centro 2030, através do Fundo para a Transição Justa. O investimento permitirá criar novos espaços para empresas, startups, grupos e unidades de investigação. A intervenção contempla igualmente uma área flexível que poderá receber eventos, alargar a incubadora ou permitir a instalação de um laboratório de maior dimensão, explicou Pedro Saraiva.
3: A própria candidatura que a Tagus Valley já formalizou e que foi aprovada e foi contratada agora no final do mês de agosto com o Centro 2030 no âmbito do Fundo para a Transição Justa, precisamente a nossa expansão da nossa capacidade de acolhimento para novas empresas, para startups, para grupos e unidades de investigação, um espaço também para a organização para já está amplo, para a organização de eventos, pode ser expansão da incubação, pode ser expansão para a instalação de um grande laboratório, fica em aberto essa área. Conforme referenciei a importância da incubação industrial, portanto, criámos mais 3 blocos aceleradores de empresas e um reforço tecnológico já na perspectiva da aqui no caso são fermentações, mas são tecnologias que podem vir a ter também a ligação com o tema da zona livre tecnológica.
0: O Tagus Valley pretende reforçar a incubação industrial de base tecnológica, oferecendo às empresas espaços onde possam desenvolver, testar e colocar produtos no mercado. Durante a visita, ficou acordado avançar para um modelo local de gestão operacional da Zona Livre Tecnológica de Abrantes, atualmente sob a responsabilidade legal da Direção-Geral de Energia e Geologia. A Zona Livre Tecnológica pretende criar condições para testar soluções inovadoras nas áreas da energia, armazenamento, redes inteligentes e descarbonização em ambiente real e com acompanhamento regulatório. Antena Livre ouviu a Ministra do Ambiente e da Energia, Maria da Graça Carvalho.
4: Também foi acordado que a gestão desta Zona Livre Tecnológica, que está com a DGEG, que no decreto-lei é atribuída à DGEG, vamos fazer um protocolo para passar aqui para localmente para este centro, para o Tagus Valley.
0: A expansão agora financiada poderá fornecer novos espaços de incubação, laboratórios e equipamentos para acolher empresas e projetos associados à Zona Livre Tecnológica. O modelo concreto de gestão e a capacidade elétrica que lhe será atribuída continuam a ser trabalhados com a DGEG. As festas do Conselho de Sardual começam hoje, prolonga-se até domingo e o programa integra diversas atividades desportivas. Amanhã terá lugar a segunda edição da Taça Sardual Ténis de Mesa com as equipas da Associação Cultural e Desportiva de Valhascos e do Sporting Clube de Portugal às 15 horas no ginásio desportivo da Escola Doutora Judita Andrade. Também amanhã o futebol estará em destaque com a realização da Taça Paulo Dias no Parque Desportivo Municipal às 16 horas, promovida pela Comissão de Desenvolvimento Cultural e Recreativo da Venda Nova. Em campo vão estar as equipas do Grupo Desportivo de Alcaravela e do Grupo Desportivo e Recreativo Os Lagartos. O motocross regressa ao Sardual no domingo com o Campeonato Regional Centro-Sul, com os treinos a partir das 8, estando as provas agendadas para as 13 horas. O evento promovido pelo MX Ribatejo irá reunir pilotos e aficionados do motocross que irão competir em várias categorias. Ainda no domingo terá lugar o 22º Festival Hípico no Freião, junto ao Eucalipto Grosso. A prova de escolas tem início às 10 horas e as provas pequena, média e grande decorrerão entre as 11 e as 15h30. O Festival Hípico é organizado pela Associação Recreativa da Presa. Além do programa desportivo, as festas do Conselho de Sardual apresentam um programa de animação diversificado que passa pela mostra de saberes e sabores, concertos, exposições, entre outras iniciativas. Ao palco Gil Vicente sobe esta noite o espetáculo Há Variações, um tributo a António Variações, a partir das 22h30. A partir das 17 horas, a Antena Livre vai estar em direto a partir da Mostra de Saberes e Sabores para lhe trazer tudo sobre as festas do Concelho de Sardual e os seus intervenientes. O Auditório Municipal Monsenhor Dr. José Maria Félix recebe este sábado, dia 19 de setembro, pelas 19 horas, uma apresentação de teatro de Chiloli de São Tomé e Príncipe, integrada no programa das comemorações do feriado municipal de Vila de Rei, que se comemora amanhã. Com a entrada livre, o espetáculo proporcionará ao público vilarregense a oportunidade de conhecer uma das mais importantes manifestações culturais de São Tomé e Príncipe. Em 2025, o Chiloli foi inscrito pela Unesco, na lista representativa do património cultural e material da humanidade, naquela que constituiu a primeira inscrição de São Tomé e Príncipe nesta lista. Intitulada Tragédia do Imperador Carlos Magno e do Marquês de Mântua, a peça tem por base um texto quinhentista do poeta madeirense Baltasar Dias. Admite-se que a representação tenha chegado a São Tomé e Príncipe durante o período colonial, tendo sido progressivamente apropriada pela população local e transformada num espetáculo próprio, marcado por elementos característicos da cultura santomense. A apresentação do Chiloli encerrará o programa das comemorações do feriado municipal e dos 741 anos da atribuição do foral à Vila de Rei, que decorrerá ao longo de todo o dia de amanhã com diversas iniciativas. A ceramista Sandra Magano Gaspar recebeu esta quinta-feira em Abrantes a distinção de Empreendedora 50+, da Região Centro 2026. O prémio reconhece o percurso da fundadora da Magano Ceramics, que aos 53 anos decidiu transformar várias décadas de ligação à cerâmica num projeto empresarial por conta própria. A cerimónia decorreu no Tagus Vale e o Parque de Ciência e Tecnologia e terminou com uma visita à oficina da ceramista em Alfarede. O jornalista Jerónimo Bel Jorge assistiu à cerimónia.
5: Promovida desde 2019 pela Comissão de Coordenação e Desenvolvimento Regional do Centro, a iniciativa distingue pessoas que iniciaram uma atividade empresarial depois dos 50 anos e que apresentam percursos considerados inspiradores. A sétima edição envolveu 25 entidades parceiras, entre associações empresariais, comunidades intermunicipais, parques de ciência e tecnologia, Instituto do Emprego e Formação Profissional, Portugal Inovação Social e Turismo Centro de Portugal. Sandra Magano Gaspar contou que decidiu concorrer depois de receber uma mensagem de uma amiga a chamar-lhe a atenção para a iniciativa. E na cerimónia agradeceu a todos os amigos que decidiram estar presentes, ao mesmo tempo que indicou o destino dos dois cheques para duas instituições, também elas lideradas por mulheres e ambas ligadas à cultura.
6: Isto foi completamente inesperado para mim e gostava de agradecer a todos, não vou nomear, porque eu vou-vos trocar os nomes a todos, batido-vos hoje aqui, de modo que muito obrigada coletivamente a todos os que contribuíram para que eu tenha chegado até aqui. Nada disto se faz sozinha. Eu não consegui fazer nada sozinha. Acho que nenhum de nós tem consciência que não fazemos nada sozinhos. E todos vocês, num pequeno momento ou em vários momentos da minha vida, contribuíram para que eu chegasse aqui. Não chores. Seja a família, seja pai, mãe, filhos, seja um colega de curso, seja um amigo, seja um conhecido, todos vocês contribuíram para este momento. E este momento é, de facto, importante e é um marco para mim. Muito obrigada. E agora vamos ao que mais importa, que é... Eu tenho muito orgulho em poder partilhar este prémio com duas mulheres maravilhosas que me têm acompanhado, a Elizabeth Pereira mais recentemente, a Maria Fonseca já há quase 5 anos, e são duas mulheres maravilhosas e eu tenho a certeza que também, tal como vocês todas as mulheres aqui presentes, e peço desculpa aos homens, mas eu vou puxar realmente a brasa à nossa sardinha, porque nós temos feito coisas maravilhosas e isto, hoje, este prémio, refletido em mim, pela Maria Fonseca, a representar o Grupo de Teatro Palha de Abrantes, e a Elizabeth Pereira, a representar o Orfeão de Abrantes, é o culminar do trabalho que nós, como mulheres, temos feito ao longo da nossa vida.
5: Por escolha de Sandra Magano Gaspar, o Grupo Teatro da Palha de Abrantes recebe 4 mil euros. O Orfeão de Abrantes, indicado pela Comunidade Intermunicipal do Médio Tejo, recebe um cheque de 1 mil euros. A Presidente do Grupo de Teatro Palha de Abrantes, Maria Fonseca, que recebeu 4 mil euros, considerou a distinção de Sandra Magano Gaspar como muito merecida, destacando um percurso feito de criatividade, dedicação e persistência.
7: Boa tarde a todos os presentes. Primeiro que tudo, quero agradecer à CCDR Centro o facto de conseguirem ter um projeto para distinguir quem supostamente se considera que já está no final de carreira, que já pouco tem para dar. Portanto, parabéns, porque todos nós temos muito para ensinar e muito para fazer durante a nossa vida toda. Portanto, obrigada por o fazerem. E, acima de tudo, por terem distinguido a Sandra, que tem um trabalho diferente, diferenciado, um trabalho suado, cheio de amor e de muita dedicação, de um faz e refaz, uma criatividade que muitas vezes já há de acordar durante a noite, com ideias, e que depois vai executá-las. Tem sido um caminhar nem sempre fácil, árduo às vezes para ela, mas passo a passo tem conseguido. Eu fico um pouco emocionada porque é muito merecido.
5: Já a Presidente do Orfeão de Abrantes, Elizabeth Pereira, destacou a importância do movimento associativo na vida cultural e social do Conselho e do Médio Tejo.
8: Este reconhecimento destaca uma vez mais a importância do movimento associativo local e o papel fundamental das nossas associações e que as nossas associações desempenham na vida cultural e social do Conselho e de toda a região Médio Tejo. Quero também deixar uma palavra muito especial de felicitações à protagonista deste momento, a ceramista Sandra Gaspar, pela distinção como empreendedora 50+, da região centro, em 2026. O reconhecimento do seu talento, dedicação e trabalho na área da cerâmica é motivo de orgulho para a nossa região e uma inspiração para todos os artesãos e empreendedores. Que esta distinção contribua para dar mais visibilidade e sucesso ao seu excelente trabalho artístico. A distinção que hoje nos dão é um reconhecimento da importância das associações do nosso Conselho e do Médio Tejo, nomeadamente das que se dedicam, neste caso, à música, ao teatro, à cultura e à preservação do nosso património. Por isso, partilhamos com enorme satisfação este momento com o Grupo Palha de Abrantes, reconhecendo o empenho que todos aqueles que, muitas vezes de forma voluntária e ao longo de gerações, mantêm vivas estas instituições. Para o Orfeão de Abrantes, e agradecendo desde já a todos os orfeonistas que aqui estão, portanto, eles estão meio escondidos, mas estão, porque tem um significado ainda mais especial. À beira de celebrar 100 anos de história, receber este reconhecimento enche-nos de orgulho, que traz também uma responsabilidade acrescida. Continuar a honrar o legado de todos aqueles que fizeram e fazem parte desta instituição.
5: Durante a cerimónia, o Presidente da Câmara Municipal de Abrantes e Comunidade Intermunicipal do Médio Tejo, Manuel Jorge Valamatos, defendeu que seria um erro associar o empreendedorismo apenas às gerações mais jovens. Valamatos destacou ainda o significado da distinção para Abrantes por reconhecer um projeto com uma identidade própria ligado à criatividade e ao saber fazer local.
9: E é também muito feliz que este encontro aconteça aqui no Parque Ciência e Tecnologia, porque estamos a falar, obviamente, de um espaço que representa conhecimento, inovação, empreendedorismo, ligação às empresas e capacidade de transformar ideias em projetos concretos. É por isso um lugar muito adequado para recebermos uma cerimónia como esta, que valoriza precisamente quem decide criar, investir e empreender numa fase mais madura da vida. Quando falamos de empreendedorismo, temos muitas vezes a tendência, logo, naturalmente, a pensar sobretudo nos mais jovens. E é evidente que temos que continuar a apoiá-los, é importante continuar a criar oportunidades para os mais jovens e dar-lhes razões para que escolham os nossos territórios para viver, para trabalhar, para construir o seu futuro. No entanto, e seria, obviamente, um erro limitar o empreendedorismo a uma determinada e específica idade. Depois dos 50 há conhecimento, à experiência, há competências acumuladas, há relações construídas ao longo de muitos anos e, muitas vezes, uma percepção muito mais clara daquilo que se quer fazer e do caminho que se deve seguir. Por isso, uma das mensagens importantes nesta iniciativa é precisamente que, aos 50, se começa com tudo aquilo que se já aprendeu. E esse é um capital que os nossos territórios não podem desperdiçar, mas antes saber valorizar, criando condições para que quem chega a esta fase mais madura da vida profissional continue a ter vontade e a ter oportunidade para criar, investir, arriscar e construir. É também por isso que, quando falamos de envelhecimento ativo, não devemos reduzir a discussão apenas às questões da saúde, ao lazer ou à participação social. Temos de falar igualmente de trabalho, de economia, de criatividade e de empreendedorismo. Temos de criar condições para que as pessoas possam continuar a colocar o seu conhecimento e a sua experiência ao serviço de uma comunidade e do desenvolvimento dos nossos territórios.
5: O vice-presidente da CCDR Centro, Licínio Carvalho, enquadrou a iniciativa na Estratégia Regional de Promoção do Envelhecimento Ativo e Combate ao Idadismo. De acordo com o responsável, as pessoas com 50 ou mais anos representam atualmente 45% da população residente em Portugal. Dentro de uma década, essa proporção deverá atingir os 50%.
10: Esta iniciativa, desenvolvida desde 2019 e que conta este ano com a sua 7ª edição, e aproveito para agradecer na pessoa da doutora Carla e na sua equipa, realmente o motor

0: saúde, no cuidado e apoio em casa, no trabalho, nos serviços, na qualificação dos espaços, na inovação social e empresarial, na educação, no lazer, na cultura, na participação cívica e na vida em comunidade. Portugal conta atualmente com 45% de pessoas com 50 ou mais anos no total da população residente.
1: Licínio Carvalho considerou que o percurso de Sandra Magano Gaspar demonstra que nunca é tarde para sonhar mais alto, reinventar caminhos e transformar uma paixão num projeto de vida.
0: Uma palavra de apreço também para o júri, que seleciona o vencedor, com base em critérios como inspiração e superação, inovação e sucesso, e impacto na comunidade, entre outros. Este ano atribuímos a distinção Empreendedor 50+, a Sandra Magano Gaspar, ceramista. Sandra Magano Gaspar trabalhou quase sempre ligada à cerâmica e nem escondeu hoje a sua paixão por esta arte. Exerceu funções no Centro Social do Pessoal do município de Abrantes durante 12 anos, onde ensinou o procedimento de cerâmica a crianças em idade escolar e colaborou com a Universidade da Terceira Idade de Abrantes e com o Centro de Recuperação e Integração de Abrantes. Mais tarde, aos 53 anos, decidiu apostar numa carreira por conta própria como ceramista. Criou então o seu negócio de produção de peças artesanais de cerâmica, olaria, de roda, cerâmica figurativa, dispondo atualmente de uma oficina-espaço expositivo em Abrantes, onde também dá aulas e workshops. Desenvolveu a marca Magano Ceramics, através da qual valoriza e divulga o seu trabalho nas artes e ofícios, participa em exposições e feiras de artesanato e produz objetos utilitários e artísticos em colaboração com as entidades locais. Com este passo, mostrou coragem que nunca é tarde para sonhar mais alto, reinventar caminhos e transformar uma paixão num projeto de vida. A sua história é, por isso, um exemplo inspirador de que a idade não deve ser vista como uma limitação, mas sim como uma fonte de experiência, maturidade e determinação para abraçar novos desafios. A iniciativa Empreendedor 50+, da Região Centro, além da promoção do empreendedorismo sénior, reveste-se uma importância a nível da matriz social, tendo como prémio a atribuição de 5 mil euros a duas entidades de natureza social e cultural com incidência na Região Centro. Este prémio, como vimos, reparte-se em duas componentes, 4 mil euros para uma entidade selecionada pelo empreendedor distinguido, neste caso, como vimos, o Grupo de Teatro Palha de Abrantes, e 1 mil euros atribuídos ao Orfeão de Abrantes, instituição que foi indicada pela Comunidade Intermunicipal do Médio Tejo.
1: Esta distinção para a ceramista Sandra Magano Gaspar é o resultado de muito esforço, trabalho, resiliência e também de muitos momentos menos bons.
2: Sandra Magano Gaspar tem cerca de 30 anos de trabalho ligada à cerâmica. Durante 12 anos exerceu funções no Centro Social do Pessoal do município de Abrantes, onde ensinou cerâmica a crianças em idade escolar. Colaborou também com a Universidade da Terceira Idade de Abrantes e com o Centro de Recuperação e Integração de Abrantes. Aos 53 anos decidiu avançar com uma atividade profissional por conta própria, dedicada à produção artesanal de peças de cerâmica, olaria de roda e cerâmica figurativa. À Antena Livre, Sandra Magano Gaspar falou da candidatura, do prémio e da sua atividade.
3: Esta distinção apareceu porque uma amiga disse: olha, vê isto, eu acho que te interessa. E eu realmente li o e-mail e concorri. E não pensei mais naquilo que fiz. Entretanto, recebo um telefonema da CIM e a pedirem-me mais dados, mais informações, e tudo aquilo que me foi pedido e solicitado eu enviei. Passado 2 meses e meio, recebo a resposta que realmente tinha sido selecionada e eu não estava de todo à espera. E foi muito agradável, foi muito bom, foi uma surpresa muito boa.
1: Portanto, estamos aqui a falar de um projeto de empreendedor, ou seja, há aqui um projeto de vida que depois acaba por desembocar neste telefonema da amiga e nesta candidatura.
3: Exatamente, são sempre projetos de vida. Como eu disse na altura em que recebi o prémio há bocado, nada disto acontece sozinho neste momento. Isto é realmente o resultado de 40 anos e 30 anos a trabalhar em cerâmica, mais precisamente, e de muitos contactos, de muitas informações, de muitas interações.

0: seja com pessoas individualmente, seja com instituições, e isto é, este momento, o dia de hoje, é o resultado de tudo isso, é o culminar de muito, muito esforço, muito trabalho, muita resiliência, muitos nãos, muitos momentos menos bons, mas que, pelas minhas características, não faço deles, não dou grande peso aos momentos menos bons, e faço deles quase que uma catapulta, um degrau para encontrar um momento melhor. E este prémio é o resultado desse esforço.
1: Quando recebeste o contacto a dizer que tinhas sido premiada ou escolhida, como é que foi a reação? Que reação é que foi logo naquele momento? A reação imediata foi de surpresa ou não acredito? Ou qual é que é a reação quando sabe? Estamos a falar da CCDR Centro, que faz um prémio para 100 municípios. Ou um bocadinho mais, porque o Médio Tejo, enfim, tem aqui a dualidade de pertencer a duas CCDRs, mas entre 100 municípios quer dizer que metade do país. É um prémio praticamente nacional.
0: Eu não tive essa noção quando recebi o telefonema. Confesso que não tive. Hoje tive essa consciência que realmente isto é uma coisa, é algo grande, é algo maior que eu, e eu espero que a partir de agora consiga estar à altura daquilo que me foi dado a reconhecer pela distinção e reconhecimento da minha carreira, porque de facto é uma carreira. É uma carreira dedicada à cerâmica, mas essencialmente dedicada a mim, ao meu esforço, ao meu empenho, à minha dedicação, resulta depois nas peças que se podem ver aqui na minha oficina.
1: A Sandra de hoje, que conselho é que dava à Sandra que começou nas Caldas da Rainha, lá atrás, investe, insiste que vais receber um prémio, ou o que é que conselho é que dava à Sandra? Não é a uma nova ceramista, ou não, o que conselho é que a Sandra de hoje dava à Sandra lá atrás?
0: Acredita em ti, porque vale a pena. Eu acho que isto é um conselho que pode valer para tudo e para toda a gente, é acreditarmos em nós. Se não acreditarmos nos nossos potenciais, naquilo que nós desejamos muito, cá bem dentro, no âmago do nosso ser, se nós não acreditarmos, ninguém vai acreditar. Nós somos o motor de nós próprios. Não podemos esperar que venha alguém do exterior, que vai um acontecimento, uma entidade, vai chegar e olhar para nós e dizer: uau, que bom, as coisas que tu fazes são fantásticas. Não, nós temos que fazer isso. E o conselho que eu daria a mim, sim, seria: acredita em ti.
1: As peças, depois de saberes que tinhas vencido o prémio, quando entraste aqui no ateliê, tiveram outro significado ou não? Ou continuam a ser as mesmas de sempre?
0: Continuam a ser as mesmas que sempre. Eu ressignifiquei-me e valorizei-me, claro.
1: Mas pensaste, olha, foi por causa de ti ou de ti que este prémio acabou por...
0: Não, pensei, foi por causa
1: por
0: de
1: haver
0: mim.
1: Um contributo.
0: Foi por causa de mim. Não é egocentrismo, é realmente tomada de consciência de que existimos, não porque sim, mas porque efetivamente podemos fazer a diferença. E cada um pode fazer a diferença à sua maneira. Não temos que ser artistas, não temos que ser grandes empresários. Temos que ser fiéis a nós próprios. Isto é muito bonito de se dizer, mas é muito difícil de se fazer.
1: Este prémio tem esta particularidade de a premiada poder escolher uma entidade terceira para haver este contributo financeiro. Também foi fácil escolher aqui o projeto, o principal projeto onde tu estás para lá daquilo que é a atividade.
0: Eu tenho de facto dois amores, é a cerâmica e o teatro. E poder fazer aquilo que gosto 24 horas por dia. Sim, eu durmo de facto, mas eu respiro tudo isto o dia todo. E naturalmente tinha que ser para o grupo de teatro. Sendo uma associação que tem dificuldades, tal como eu tenho, que trabalha tal como eu trabalho, que se empenha, que mostra o trabalho que faz, com as apresentações que vai fazendo, com o investimento que fez agora numa ida a Moçambique, sim, merecem isto e muito mais, tal como eu.
1: Exatamente, e com o Orfeão acaba por ser o contributo da comunidade intermunicipal, mas que é num espaço que vocês também partilham, portanto é uma entidade ali parceira com a tua outra paixão, que é o teatro.
0: Exatamente.
1: Portanto, isto acaba por ser aqui um prémio 3 em 1, digamos assim.
0: É um prémio para Eu vou novamente frisar isto, porque somos três mulheres aqui à frente de projetos muito bonitos, e somos mulheres que trabalhamos com outros seres humanos, e isso acho que está patente no trabalho que depois se transpira cá para fora, tanto do Orfeão como do grupo de teatro e também o meu.
1: Achas que este teu prémio pode ser um exemplo para mostrar que o empreendedorismo não é só projetos grandes ou projetos de novas tecnologias ou coisas de dimensão muito grande, que um projeto pode ser pequenino, mas pode ter tanto ou mais significado do que um grande projeto?
0: Eu espero que sim, porque quando se fala em empreendedorismo, parece que está estabelecido que tem
1: grandes investimentos.
0: Grandes investimentos, grandes coisas. Eu também tenho essa ideia. E à medida que fui fazendo passo a passo o meu percurso, e quando constatei que, ok, eu tenho uma carreira, fui eu que construí, fui eu que cerzi devagarinho, dia após dia, trabalho após trabalho, investimento após investimento. Claro que são investimentos pequenos. É um trabalho feito passo a passo, dia a dia, e que tem sido recompensador, gratificante, e todas estas associações, em paralelo com o trabalho que eu faço, fazem exatamente a mesma coisa.
2: Sandra Magano Gaspar recebeu a medalha e o diploma e indicou o grupo de teatro da Palha de Abrantes para receber 4 mil euros. Já a comunidade intermunicipal do Médio Tejo indicou o Orfeão de Abrantes para receber um cheque de 1000 euros. O PSD Distrital de Santarém retoma esta sexta-feira, 18 de setembro, a iniciativa Distrito de Santarém à Conversa, com um encontro que terá lugar em Mação, no Centro Cultural Elvino Pereira. O convidado desta sessão será Manuel Castro Almeida, que participará num momento de conversa e debate dedicado aos principais desafios do Distrito de Santarém e do país. Promovida pela Comissão Política Distrital do PSD de Santarém, a iniciativa Distrito de Santarém à Conversa pretende-se, segundo o PSD, aproximar o partido das suas bases, autarcas, militantes e apoiantes, promovendo momentos de diálogo e participação ao longo dos diferentes concelhos do distrito. A iniciativa em Mação, no Centro Cultural Elvino Pereira, tem início às 21 horas. O Torriense deu ontem continuidade ao conto de fadas com um triunfo na estreia nas provas internacionais, neste caso a Liga Europa. O Torriense estreou-se com uma vitória na visita aos noruegueses do Lillestrøm por 2-1 em jogo da primeira ronda da fase de Liga. Os espanhóis Alex Alfaro e Manu Pozo, com golos aos 23 e aos 49 minutos, foram os obreiros do triunfo do emblema de Torres Vedras, apenas o terceiro clube dos escalões secundários portugueses a disputar as provas continentais, enquanto Thomas Olsen reduziu para os anfitriões aos 79 minutos. O detentor da Taça de Portugal e 14º da 2ª Liga, que defendeu a vantagem apesar da expulsão do alemão Noah Jatta aos 85 minutos por acumulação de amarelos, volta a jogar para a Liga Europa no dia 15 de outubro, quando receber os ingleses do Sunderland em Leiria. O Estrela da Amadora vai receber o Académico de Viseu da 7ª jornada da Primeira Liga Portuguesa de Futebol em Rio Maior, devido à nova interdição do seu estádio, anunciou o Clube da Reboleira. Depois de ter recebido e vencido o Sporting de Braga por 2-1 em Alverca, devido a duas avaliações negativas do relevado do estádio José Gomes, os tricolores voltam a jogar em casa emprestada. A 7ª jornada da Primeira Liga será disputada no Estádio Municipal de Rio Maior. O Estrela da Amadora lamenta os constrangimentos causados por esta situação, que continua a obrigar a equipa a disputar os seus jogos fora da sua casa. Pode ler-se no sítio oficial dos tricolores na internet. No texto divulgado, o Estrela da Amadora informa que, após nova vistoria, o estádio José Gomes na Amadora foi interditado pela Liga Portuguesa de Futebol Profissional, obrigando a nova mudança de recinto, e nesse sentido a receber o Académico de Viseu no domingo pelas 15h30 no recinto alternativo indicado no processo de candidatura às competições profissionais, neste caso o Estádio Municipal de Rio Maior. No espaço de opinião na Informação Antena Livre à sexta-feira, ouvimos a crónica de Tiago André Lopes.
3: Olá, caros ouvintes. No dia 13 de setembro de 2026, a Suécia foi a votos para eleger os 349 membros que irão compor a nova legislatura do Riksdag, o Parlamento Sueco, mas os resultados foram apenas trancados no dia 17 de setembro. Isto porque a contagem para as eleições legislativas na Suécia tem que ter em conta não apenas duas barreiras de voto e também a distribuição dos mandatos do círculo eleitoral compensatório, mas também ter em conta que existem três tipos de boletim diferente, o que complica e atrasa um pouco o processo de contagem na Suécia. Esta eleição era particularmente importante por duas razões distintas. Primeira razão, esta era a primeira eleição a acontecer na Suécia depois da mesma aderir à NATO. Por decisão da primeira-ministra Kristersson, a Suécia entrou para a NATO no decurso da guerra, do início da guerra da Ucrânia, mas esta decisão não teve consulta popular, o que causou algum desconforto em alguns setores da sociedade sueca. Por outro lado, havia também a expectativa para perceber qual seria o comportamento do partido da extrema-direita, os democratas suecos, que as sondagens davam como tendo a hipótese de ajudar a direita a manter-se no poder e no governo e, eventualmente, com a extrema-direita a entrar mesmo para o elenco governamental e não apenas como uma coligação de incidência parlamentar. Mas a noite eleitoral trouxe um resultado ligeiramente diferente, com o Bloco de Centro-Centro-Esquerda, o Bloco Anderson, também conhecido como os Verdes Vermelhos, a vencer a noite e assim permitir uma alteração da política na Suécia, com o Bloco Centro-Centro-Esquerda a vencer 176 deputados e o Bloco Centro-Centro-Direita Extrema-Direita a vencer 173 deputados. Uma eleição decidida por menos de 50 mil votos, algo que de resto não é novo, porque já em 2022 a Suécia tinha tido uma eleição onde a diferença entre os blocos foi de 2 deputados e a diferença de votos foi de menos de 47 mil votos. Desta feita, a vitória ficou do lado dos social-democratas, com o Partido Verde, com o Partido Moderado e com o Partido ao Centro, que vão agora tentar formar uma coligação governamental para governar a Suécia. Esta, tal como a eleição de 2022, foi uma eleição muito participada, com quase 85% do eleitorado sueco a responder ao apelo para ir às urnas, o que corresponde a quase 7 milhões dos cerca de 8 milhões de eleitores que estavam mobilizados para votar. Quanto a resultados mais finos, o grande vencedor da noite, os sociais-democratas, em bom rigor, vencem a eleição, conseguem formar governo com a sua coligação de centro-centro-esquerda, mas o Partido dos Sociais-Democratas perde 2% dos votos em comparação com 2022 e perde 8 deputados. Em segundo lugar, o Partido Moderado perde menos de 1% dos votos em comparação com o último escrutínio, mas ganha 2 deputados adicionais e os democratas suecos, o partido de extrema-direita que se esperava que fosse um super performer, em bom rigor perdeu 3% dos votos e isso custou-lhe 11 deputados. O partido mais bem sucedido do ponto de vista do ganho de deputados foi o Partido da Esquerda, que conseguiu aumentar o número de deputados em mais 6, passando agora a ter 30 deputados no Parlamento. Todos os outros partidos tiveram ganhos marginais, à exceção do Partido Verde, que conseguiu mais 4 deputados e assim empatou com os democratas cristãos, que apesar de conseguirem mais 3 deputados, têm os mesmos 22 deputados que o Partido Verde. Com a atual configuração do poder na Suécia, duas coisas ficam claras. Um, há de facto uma parte do eleitorado sueco descontente com a decisão de adesão à NATO sem consulta popular. E dois, a governação da Suécia nos próximos anos vai ser difícil e tensa, porque a proximidade entre as forças do centro-centro-esquerda e as forças do centro, centro-direita, extrema-direita é muito grande, o que demonstra um eleitorado muito fraccionado e pouco propenso a conseguir consensos. Eu volto na próxima semana.
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2: Vamos conhecer a previsão do tempo que fará hoje. Céu pouco nublado ou limpo, vento fraco a moderado, sendo por vezes forte na faixa costeira a norte do Cabo Raso, em especial durante a tarde, e nas terras altas do norte e centro a partir do fim da tarde. Há uma pequena descida de temperatura na região sul e uma pequena subida da temperatura máxima nas regiões norte e centro. Máxima de 26 graus no Porto, 27 em Faro, 28 em Lisboa, 30 em Coimbra e Vila de Rei, 31 graus em Mação e Gavião, 32 em Santarém, Entrocamento, Barquinha, Abrantes e Sardual, 33 em Constância e Ponte de Sor. É tudo quanto à informação. Continuo na companhia da Antena Livre. Tenham uma muito boa tarde.
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0: 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Muito boa tarde, eu sou a Lourdes Gonçalves e juntos partilhamos grandes recordações.

0: boa tarde. É bom ouvir a Rádio Tagente, não é? Ainda bem que está por aí.
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1: E estas são, de certeza, do seu inteiro agrado. Espero que sim. 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
0: 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Muito boa tarde, espero que esteja tudo bem consigo. Eu sou Lourdes Gonçalves e dou-lhe música até às 4 da tarde.

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0: 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Estamos com 32 graus, informa a Meteo Brandes.
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0: Agora passam 2:02.
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0: Muito boa tarde, espero que esteja tudo bem consigo. www.radiotagem.pt, a sua rádio online para todo o mundo. Seja muito bem-vindo. Eu sou o Paulo Delgado, estou por cá até às 20.
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0: no episódio de hoje temos em destaque os Jets, que têm a sua origem no Tata, na Avenida Infante Santo, em Lisboa, em 1962, quando Júlio Leitão Gomes e João Alves da Costa se juntavam para tocar. Eram então os Vampiros. Mais tarde, em garagens, tocavam com José Barata Moura ao piano e Mário Jesus Augusto, já falecido. A primeira formação a sério dos Jets fixou-se pouco depois com Júlio Leitão Gomes na viola solo, Mário Jesus Augusto na viola baixo, Ricardo Levi na viola ritmo e na voz, Giuseppe Fiorellino na voz, português de origem italiana, e João Alves da Costa na bateria. O nome da banda foi encontrado numa das designações de gangues do filme West Side Story. Curiosamente, outro conjunto português, os Tubarões, de Viseu, batizou-se com o nome de outro gangue do mesmo filme. Em setembro de 1963, os Jets, com Daniel Gouveia, do Quinteto Académico, provisoriamente na bateria, tentaram sem sucesso a sua sorte no concurso Deep Shadows, realizado no Cinema Roma, em Lisboa, como promoção do filme Mocidade em Férias, Summer Holiday, com Cliff Richard e os Shadows. O vencedor do concurso foi o conjunto Mistério, com Fernando Concha na voz. Entretanto, no dia 18 de setembro de 1965, os Jets venceram no Teatro Monumental, em Lisboa, a quarta eliminatória do concurso IEE, organizado pelo Movimento Nacional Feminino, a favor das Forças Armadas em Guerra do Ultramar. Nessa altura já havia ingressado na banda João Vidal Abreu, no órgão e na viola ritmo, o célebre Beethoven, um músico maldito do baixo fundo de Lisboeta, na visão do jornalista António Duarte. Cantaram Again, um original de João Alves da Costa, I Am Working, I Can't Get No Satisfaction e I Need You, dos Kinks. Segundo relatos da época, os Jets foram o delírio, especialmente o baterista, que empolgou a jovem assistência. Nesta eliminatória participaram também os Monstros, ou os Chinchilas, de Carcavelos, os Diabólicos, de Lisboa, as Feras, de Elvas, e os Flechas, de Oliveira de Azemais. No final do concurso, que se realizou no dia 30 de abril de 1966, os Jets ficaram em quarto lugar, a seguir aos Clavos, que foram os vencedores, aos Rocks, de Angola, e os moçambicanos Night Stars. Em 1967, os Jets editaram o seu único EP para a Tecla, com Let Me Live My Life, da autoria de Beethoven, Loving You e Chase Your Blues Away, de Júlio Gomes e Beethoven, e finalmente Green Green, um tradicional. A gravação do EP foi feita com Ricardo Levi na viola e na voz, Júlio Leitão Gomes na viola solo, Mário Jesus Augusto na viola baixo, João Alves da Costa na bateria e João Vidal Abreu, o Beethoven, nas teclas. Os Jets acabaram a sua carreira em 1969, depois de uma temporada em boates algarvias, como por exemplo os Arcos, em Lagos, ou o 1900, em Albufeira. Júlio Gomes e Ricardo Levi viriam a integrar o sindicato com João Maló e Vítor Mamed, e Jorge Palma, que ainda esteve por pouco tempo no Jets, enquanto Beethoven foi para a Espanha, tendo feito parte dos Grimm e dos Barrabás.
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0: Para escutar hoje dos Jets, do seu único EP, gravado em 1967, o tema Let Me Live My Life.

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1: E o relógio não para e já marca 4:30 da tarde. 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
3: Muito boa tarde. O Protejo entregou hoje à Agência Portuguesa do Ambiente as suas alegações ao próximo plano da Bacia do Tejo, pedindo a suspensão cautelar de novas barragens, açudes e transvases até ser avaliado o impacto conjunto destas infraestruturas. Não é possível planear como alcançar o bom estado das massas de água, repetindo cegamente soluções que são parte importante do problema, sustenta o Movimento pelo Tejo, Protejo, no documento submetido à consulta pública, com sede em Vila Nova da Barquinha. O movimento pede que novas infraestruturas sejam avaliadas face às questões consideradas significativas para a gestão da água, nomeadamente caudais ecológicos, conectividade fluvial, escassez e alterações do regime hidrológico. As alegações foram apresentadas no âmbito da consulta pública às questões significativas da gestão de água do quarto ciclo do Plano de Gestão da Região Hidrográfica do Tejo e Ribeiras do Oeste para 2028-33, que termina domingo. O Protejo pretende que a APA avalie formalmente a barragem do Alvito, no Ocreza, o açude Constância, Praia do Ribatejo, o transvase do Tejo para a subbacia do Caia e os restantes açudes e barragens associados ao denominado Projeto Tejo, antes da aprovação do plano. O movimento pede ainda que essa avaliação seja publicada e submetida à consulta pública autónoma e que, até à sua conclusão, seja suspensa a aprovação de novos açudes, barragens e transvases. Nas alegações, o Protejo critica também a ausência da Estratégia Nacional Água que Une e daqueles projetos hidráulicos nos documentos do quadro atualmente em consulta pública. Não é possível planear caudais ecológicos, conectividade fluvial e sustentabilidade hídrica da Bacia do Tejo num documento que ignora por completo o maior programa de novas infraestruturas hidráulicas em preparação para essa mesma bacia, sustenta. O movimento inclui ainda entre os projetos que considera necessário avaliar os dois centros de dados anunciados para Abrantes, o Hyperion em Alvega e o EDC One no Pego, defendendo uma avaliação dos respectivos consumos face à situação de escassez de água. A Infraestruturas de Portugal adjudicou por 1,27 milhões de euros a estabilização do talude da Estrada Nacional 2 no Espinhaço de Cão, em Abrantes, prevendo iniciar os trabalhos no terreno até final de outubro e concluí-los no início de 2027. A empreitada foi adjudicada em regime de concessão e construção no dia 3 de setembro pelo valor de 1.269.996 euros com prazo de 120 dias, informou a Infraestrutura de Portugal. No Conselho de Abrantes, a intervenção responde aos danos provocados pelas intempéries do último inverno, que causaram deslizamentos de terras e obrigaram ao encerramento temporário daquele troço da Nacional 2, posteriormente reaberto numa única faixa com circulação alternada regulada por semáforos. Segundo a IP, no âmbito da empreitada, está atualmente a decorrer a fase de habilitação, seguindo-se a celebração do contrato nas próximas semanas e o início da elaboração do projeto de execução com prazo previsto de 30 dias. A intervenção no terreno deverá arrancar até final de outubro, dispondo depois de 90 dias para a execução da obra, estando a conclusão prevista para o início de 2027, embora dependente das condições meteorológicas. O Espinhaço de Cão integra um dos principais acessos rodoviários à cidade de Abrantes, fazendo a ligação entre o centro urbano, a ponte sobre o Tejo e a margem sul do concelho, num troço com forte circulação automóvel e de veículos pesados. Durante a empreitada, deverá manter-se a circulação administração alternada que vigora atualmente, sem necessidade de encerramento total da Nacional 2, ainda que a IP admita eventuais ajustamentos decorrentes do projeto e do planeamento dos trabalhos. A estabilização prevê a regularização e reperfilamento do talude, instalação de pregagens autoperfurantes e geodrenos, colocação de cabos e malhas de alta resistência e aplicação de uma geomanta de proteção superficial. Será igualmente reformulado o sistema de drenagem com novas valas e valetas, caixas de recepção e derivação, descidas de águas e substituição de elementos existentes, embora a solução definitiva só fique fechada após a aprovação do projeto de execução. O Tagus Valley vai aumentar a capacidade de acolhimento de empresas, startups e unidades de investigação através de um investimento apoiado pelo Centro 2030. A candidatura foi aprovada e contratualizada no final de agosto, revelou o diretor-geral do Parque durante uma apresentação à Ministra do Ambiente e Energia, Maria da Graça Carvalho. A visita permitiu também avançar para a passagem da gestão operacional da Zona Livre Tecnológica de Abrantes para o plano local. A gestão encontra-se atualmente atribuída por lei à Direção-Geral de Energia e Geologia, estando agora em preparação um modelo que deverá envolver diretamente o Tagus Valley. A principal novidade apresentada à Ministra por Pedro Saraiva foi a aprovação da candidatura destinada à expansão do Tagus Valley, financiada então pelo Centro 2030 através do Fundo para a Transição Justa.
4: A própria candidatura que a Tagus Valley já formalizou e que foi aprovada e foi contratada agora no final do mês de agosto com o Centro 2030 no âmbito do Fundo para a Transição Justa, precisamente a nossa expansão da nossa capacidade de acolhimento para novas empresas, para startups, para grupos e unidades de investigação, um espaço também para a organização para já está amplo, para a organização de eventos, pode ser expansão da incubação, pode ser expansão para a instalação de um grande laboratório, fica em aberto essa área, conforme referenciei a importância da incubação industrial. Portanto, criámos mais 13 blocos aceleradores de empresas e um reforço tecnológico já na perspectiva da aqui no caso são fermentações, mas são tecnologias que podem vir a ter também a ligação com o tema da Zona Livre Tecnológica.
3: O Tagus Valley pretende reforçar a incubação industrial de base tecnológica, oferecendo às empresas espaços onde possam desenvolver, testar e colocar produtos no mercado. Durante a visita de Maria da Graça Carvalho, ficou acordado avançar para um modelo local de gestão operacional da Zona Livre Tecnológica de Abrantes, atualmente sob responsabilidade legal da Direção-Geral de Energia e Geologia. A Zona Livre Tecnológica pretende criar condições para testar soluções inovadoras nas áreas da energia, armazenamento, redes inteligentes e descarbonização em ambiente real e com acompanhamento regulatório. Ouvimos também a Ministra do Ambiente e da Energia.
5: Também foi acordado que a gestão desta zona livre tecnológica, que está com a DGEG, no decreto de lei é atribuída à DGEG, vamos fazer um protocolo para passar aqui para localmente para este centro, para o Tagus Valley.
3: A expansão agora financiada poderá fornecer novos espaços de incubação, laboratórios e equipamentos para acolher empresas e projetos associados à Zona Livre Tecnológica. O modelo concreto de gestão e a capacidade elétrica que lhe será atribuída continuam a ser trabalhados com a DGEG. As festas do Conselho de Sardual começam hoje, decorrem até domingo e o programa integra diversas atividades desportivas. Amanhã terá lugar a segunda edição da Taça Sardual Ténis de Mesa com as equipas da Associação Cultural e Desportiva de Valhascos e do Sporting Clube de Portugal, às 15 horas no Gimnó Desportivo da Escola Doutora Judita Andrade. Também amanhã o futebol estará em destaque com a realização da Taça Paulo Dias no Parque Desportivo Municipal às 16 horas, promovida pela Comissão de Desenvolvimento Cultural e Recreativo de Venda Nova. Em campo vão estar as equipas do Grupo Desportivo de Alcaravela e do Grupo Desportivo e Recreativo Os Lagartos. O motocross regressa ao Sardual no domingo dia 20 com o Campeonato Regional Centro-Sul, com treinos a partir das 8, estando as provas agendadas para as 13. O evento promovido pelo MX Ribatejo irá reunir pilotos e aficionados do motocross que irão competir em várias categorias. Ainda no domingo terá lugar o 22º Festival Hípico no Freio, junto ao Eucalipto Grosso. A prova de escolas tem início às 10 horas. As provas pequena, média e grande decorrerão entre as 11 e as 15h30. O Festival Hípico é organizado pela Associação Recreativa da Presa. Além do programa desportivo, as festas do Conselho de Sardual apresentam um programa de animação diversificado que passa pela Mostra de Saberes e Sabores, concertos, exposições, entre outras iniciativas. Ao palco Gil Vicente sobe hoje o espetáculo Há Variações, tributo a António Variações, a partir das 22h30. A partir das 17h é a Antena Livre que vai estar em direto a partir da Mostra de Saberes e Sabores de Sardual para lhe trazer tudo sobre as festas do Conselho. E é tudo quanto a notícias. Continuo desse lado, fico na nossa companhia. Desejo-lhe uma muito boa tarde.

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5: E só já faltam 18 minutos para as 5 da tarde. Caminhamos a passos largos para o cruzar de hora, mas até lá há ainda para ouvir música daquela que você nem sonha. Músicas inesquecíveis na Rádio Tâgido. Boa tarde, seja muito bem-vindo.
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0: Não há nada melhor, diria eu, do que ouvir canções assim, não acha? É por isso que estamos ligados, você e eu, aqui na Rádio Tágido, online para todo o mundo, em radiotágido.pt. Onde quer que esteja, o que eu espero mesmo é que esteja tudo bem consigo. Obrigado por estar aí desse lado.
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1: Um graus é a temperatura lá fora. Agora, uma informação da Meteo Brandes.
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1: Agora passam 3 minutos das 5. Seja muito bem-vindo à Rádio Tágide.
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0: São agora 12 os minutos que faltam para as 5:30 da tarde. Seja muito bem-vindo. 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
1: Agora faltam 25 minutos para as 6 da tarde.
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1: Trinta e um graus é a temperatura lá fora. Agora, uma informação da Meteo Brandes.
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1: E já passam 3 minutos das 6 da tarde. Seja muito bem-vindo à Rádio Tágede.
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0: E se ainda está a trabalhar a esta hora, desde manhã, anime-se, já passam 16 minutos das 6, certamente está quase na sua hora de saída. Obrigado por estar aí desse lado com a Rádio Tagit, claro que aqui pode encontrar todas as suas músicas preferidas, por isso está em boa companhia. RadioTagit.pt de Abrantes para todo o mundo.
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Vamos lá então contar a história das férias. O que é que a gente faz cada vez que a gente vai de férias? Somos todos uma grande cambada de burros. Vai tudo para o Algarve, mas eu sou o pior deles todos, que eu também vou para lá. Vamos lá seguir a história então, a história das férias. O que é que às vezes a gente faz? Mete a casa dentro do carro. É o periquito, o gato, o cão, vai tudo lá dentro, que a gente já não acaba. Vai tudo no outro lado, já não cabemos lá dentro. Vamos lá embora então para as férias.

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0: Estamos a 28 minutos das 19 horas. Boa tarde, seja muito bem-vindo à sua Rádio Tâgis.
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4: E só já faltam 26 minutos para as 7 da tarde. Seja bem-vindo à Rádio Tajid.
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1: Eis a número 6.

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1: E atenção às horas, faltam 12 minutos para as 7. Se ainda está a trabalhar, então desejo-lhe um bom trabalho. Obrigado por estar com a sua rádio preferida, a Rádio Tagem, que lhe traz as músicas dos bons velhos tempos. É bom saber que está por aí.
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E é tão bom estar com a Rádio Tarja de ouvir músicas assim, não acha? Eu sou o Paulo Delgado e estamos juntos de segunda a sexta-feira aqui em radiotarja.pt a partir de Abrantes para todo o mundo a ouvir as músicas dos bons velhos tempos.

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1: Muito boa tarde. A Meteo Brandes tem o prazer de informar que estão 28 graus.
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1: Cinco minutos depois das 7, olá, seja muito bem-vindo. Eu sou o Paulo Delgado, estamos juntos até às 20. Venha daí comigo.
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0: E assim vai acontecendo esta fantástica tarde. Depois das notícias temos muita música para ouvir. Seja bem-vindo. Eu sou o Paulo Delgado e estou por cá até às 20.
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0: E a música não para e o mundo também não. E agora chega a altura de saber o que se passa à nossa volta quando estamos a 28 minutos das 20.
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0: Muito boa tarde. Tagus Valley vai reforçar incubação e acolhimento de empresas com apoio do Fundo para a Transição Justa. Protejo pede suspensão de novas barragens e açudes no Tejo. CCDR Centro distinguiu o ceramista Sandra Magano Gaspar como empreendedora 50+. Começam hoje as festas do Conselho de Sardual. Semanalmente, à sexta-feira, o Espaço de Opinião é internacional e tem assinatura de Tiago André Lopes. Estes são temas em destaque na edição, que começa agora.
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0: O Primeiro-Ministro confirmou numa declaração ao país que o Conselho de Ministros aprovou a proposta de lei para baixar as taxas de IRS do primeiro ao sexto escalão, que irão baixar entre 0,3 e 0,5 pontos. À mesma hora em que Luís Montenegro começou a fazer uma declaração ao país na residência oficial em São Bento, o Governo divulgou no seu site quais são as novas taxas previstas na iniciativa a entregar na Assembleia da República.
2: Uma nova redução do IRS até ao sexto escalão. Será a quinta descida deste governo no imposto sobre o rendimento do trabalho das famílias portuguesas. Uma diminuição de 400 milhões de euros em sede de IRS, de que vai beneficiar já o salário de novembro e o subsídio de Natal. É dirigida especialmente aos agregados familiares da classe média.
0: Para uma descida de IRS se concretizar, é necessário ser aprovada no Parlamento, o que, tratando-se de uma iniciativa do Governo, implica a apresentação de uma proposta de lei à Assembleia da República. O desagravamento que Montenegro disse que irá ter um impacto de 400 milhões de euros será sentido pelos contribuintes de todos os escalões. E o Governo vai propor ao Parlamento o prolongamento até 31 de dezembro do regime temporário que permite baixar as taxas do ISP sobre a gasolina e o gasóleo para compensar a receita adicional de IVA resultante da subida dos combustíveis. A prorrogação do mecanismo não implica uma nova redução automática do imposto, permitindo ao Governo continuar a ajustar temporariamente o imposto sobre os produtos petrolíferos e energéticos em função da evolução dos preços. O regime prevê uma redução do ISP quando o aumento dos preços da gasolina e do gasóleo ultrapassa 10 cêntimos por litro, face aos valores de referência da semana de 2 a 6 de março, tomada como referência após o início do conflito no Irão, a 28 de fevereiro. Na declaração ao país, o primeiro-ministro Luís Montenegro afirmou que os descontos atualmente em vigor representam cerca de 23 cêntimos por litro de combustível e admitiu que possam aumentar para cerca de 25 cêntimos já na próxima semana.
2: Desde março que reduzimos o imposto sobre os combustíveis, o ISP, de molde a devolver a todos o valor cobrado a mais em IVA devido ao aumento dos preços. Os descontos totais que estão hoje em vigor representam cerca de 23 cêntimos por cada litro de combustível que é abastecido nos respectivos postos. Isso acontece esta semana e provavelmente subirá para 25 cêntimos já na próxima semana. Sem este apoio, só para termos a noção do esforço que também estamos a fazer, a gasolina já custaria ao dia de hoje cerca de 2,30 euros e o gás óleo já custaria ao dia de hoje cerca de 2,40 euros. Quero reiterar de forma solene uma vez mais. O Estado ganha 0 euros com a subida do preço dos combustíveis, conforme comprova o próprio Conselho das Finanças Públicas. Quem diz o contrário está a faltar à verdade. Este desconto do ISP significa, até ao final do ano, uma redução de impostos de cerca de 1.300 milhões de euros. Dinheiro que fica com os contribuintes. Se juntarmos a este valor todas as outras decisões, a intervenção do Governo devolve 2.300 milhões de euros aos contribuintes. Estamos a falar dos descontos do ISP, da descida do IRS e do suplemento das pensões, do apoio à botija de gás solidária, dos apoios aos setores mais afetados pelo aumento dos combustíveis, transportadoras, agricultura, pesca, pesca, silvicultura, aquicultura, proteção civil, bombeiros, táxis, instituições particulares de solidariedade social que agora reforçamos. O apoio aos fertilizantes e à energia para os agricultores. E também a receita proveniente da criação de uma contribuição extraordinária de solidariedade sobre os lucros extraordinários do setor petrolífero. Portugueses, governar é fazer escolhas e estas são as nossas escolhas. Elas seguem uma linha de rumo coerente e sustentável. Lançar neste momento o país num leilão de medidas avulsas e descoordenadas é abrir a porta a um tempo que não vamos deixar voltar a Portugal. Os portugueses ainda se lembram e lembram bem que quando em 2009, perante uma crise, se subiram os salários dos funcionários públicos e se baixou o IVA, isso foi não só sol de pouca dura, como um contributo para privações e sacrifícios no momento seguinte. Não contam comigo, nem com este governo, para uma reedição dessa tragédia.
0: Montenegro estimou que os descontos do ISP representem uma redução da tributação de cerca de 1.300 milhões de euros até ao final do ano. O chefe do governo rejeitou, contudo, aprofundar a redução dos impostos sobre os combustíveis através de medidas que, segundo sustentou, aumentassem o déficit ou a dívida pública. As comissões de utentes dos serviços públicos do Médio Tejo promovem hoje uma arruada no entroncamento contra a localização de uma unidade de biometano em Árgia, no Conselho de Torres Novas, prometendo manter a contestação enquanto aguardam uma decisão sobre o projeto. Sabíamos que ia ser duro e longo. O que dizemos é que não podemos desistir nem baixar a guarda, disse o porta-voz das comissões de utentes, Manuel Soares, a poucas horas da iniciativa. No entroncamento, a arruada decorrerá entre as 18 e as 19h30, com partida e chegada ao largo da Câmara Municipal, procurando levar a contestação às zonas onde, naquele horário, se concentra a população que sai do trabalho e frequenta o comércio. O que vamos fazer tem a ver com passear e manifestar publicamente as nossas razões junto de um vasto conjunto de população que trabalha e habita no Conselho do Entroncamento, afirmou Manuel Soares. A iniciativa dá continuidade às ações realizadas nos últimos meses contra a localização proposta para a unidade, incluindo reuniões, vigílias, contactos com entidades e um abaixo-assinado com mais de 6 mil assinaturas. Manuel Soares reiterou que as comissões não contestam a produção de biometano, mas defendem que unidades desta dimensão não sejam instaladas junto às zonas habitacionais. O projeto da Gás da Terra, a Sociedade de Reconversão de Resíduos Agrícolas em Energia, prevê uma unidade na União de Freguesias de Olá e Passo, no Conselho de Torres Novas, destinada a produzir biometano através da digestão anaeróbica de resíduos orgânicos, com capacidade para tratar cerca de 100 mil toneladas por ano. Os opositores têm apontado preocupações relacionadas com a proximidade às habitações, circulação de veículos pesados, consumo de água, odores, qualidade do ar e possíveis impactos nas linhas de água e na qualidade de vida das populações. O Protejo entregou hoje à Agência Portuguesa do Ambiente as suas alegações ao próximo plano da Bacia do Tejo, pedindo a suspensão cautelar de novas barragens, açudes e transvases, até a ser avaliado o impacto conjunto destas infraestruturas. Não é possível planear como alcançar o bom estado das massas de água, repetindo cegamente soluções que são parte importante do problema, sustenta o Movimento pelo Tejo, Protejo, no documento submetido à consulta pública. Com sede em Vila Nova da Barquinha, o movimento pede que novas infraestruturas sejam avaliadas face às questões consideradas significativas para a gestão da água, nomeadamente caudais ecológicos, conectividade fluvial, escassez e alterações do regime hidrológico. As alegações foram apresentadas no âmbito da consulta pública às questões significativas da gestão da água do quarto ciclo do Plano de Gestão da Região Hidrográfica do Tejo e Ribeiras do Oeste para 2028-2033, que termina no domingo. O Protejo pretende que a APA avalie formalmente a barragem do Alvito, no rio Ocreza, o açude Constância Praia do Ribatejo, o transvase do Tejo para a sub-bacia do Caia e os restantes açudes e barragens associados ao denominado Projeto Tejo, antes da aprovação do plano. O movimento pede ainda que essa avaliação seja publicada e submetida à consulta pública autónoma e que, até à sua conclusão, seja suspensa a aprovação de novos açudes, barragens e transvases. Nas alegações, o Proteja critica também a ausência da Estratégia Nacional Água que Une e dos projetos hidráulicos nos documentos do quadro atualmente em consulta pública. O movimento inclui ainda entre os projetos que considera necessário avaliar os dois centros de dados anunciados para Abrantes, o Hipérian em Alvega e o EDC One no Pego, defendendo uma avaliação dos respectivos consumos face à situação de escassez de água. A Infraestruturas de Portugal adjudicou por 1,27 milhões de euros a estabilização do talude na Estrada Nacional 2 no Espinhaço de Cão em Abrantes, prevendo iniciar os trabalhos no terreno até final de outubro e concluí-los no início de 2027. A empreitada foi adjudicada em regime de concessão construção no dia 3 de setembro pelo valor de 1.269.996 euros com prazo de 120 dias, informou a Infraestruturas de Portugal. No Conselho de Abrantes, a intervenção responde aos danos provocados pelas intempéries do último inverno, que causaram deslizamentos de terras e obrigaram ao encerramento temporário daquele troço da Nacional 2, posteriormente reaberto numa única faixa, com circulação alternada, regulada por semáforos. Segundo a IP, no âmbito da empreitada, está atualmente a decorrer a fase de habilitação, seguindo-se a celebração do contrato nas próximas semanas e o início da elaboração do projeto de execução, com prazo previsto de 30 dias. A intervenção no terreno deverá arrancar até ao final de outubro, dispondo depois de 90 dias para a execução da obra, estando a conclusão prevista para o início de 2027, embora dependente das condições meteorológicas. O Espinhaço de Cão integra um dos principais acessos rodoviários à cidade de Abrantes, fazendo a ligação entre o centro urbano, a ponte sobre o Tejo e a margem sul do concelho, num troço com forte circulação automóvel e de veículos pesados. Durante a empreitada, deverá manter-se a circulação alternada, que vigora atualmente, sem necessidade de encerramento total da Nacional 2, ainda que a IP admita eventuais ajustamentos decorrente do projeto e do planeamento dos trabalhos. A estabilização prevê a regularização e reperfilamento do talude, instalação de pregagens autoperfurantes e geodrenos, colocação de cabos e malhas de alta resistência e aplicação de uma geomanta de proteção superficial. Será igualmente reformulado o sistema de drenagem com novas valas e valetas, caixas de recepção e derivação, descidas de águas e substituição de elementos existentes, embora a solução definitiva só fique fechada após a aprovação do projeto de execução. O Tagus Valley vai aumentar a capacidade de acolhimento de empresas, startups e unidades de investigação através de um investimento apoiado pelo Centro 2030. A candidatura foi aprovada e contratualizada no final de agosto, revelou o diretor-geral do parque durante uma apresentação à Ministra do Ambiente e Energia, Maria da Graça Carvalho. A visita permitiu também avançar para a passagem da gestão operacional da Zona Livre Tecnológica de Abrantes para o plano local. A gestão encontra-se atualmente atribuída por lei à Direção-Geral de Energia e Geologia, estando agora em preparação um modelo que deverá envolver diretamente o Tagus Valley. Pedro Saraiva apresentou à governante as principais áreas de intervenção do Parque de Ciência e Tecnologia, desde a incubação empresarial e industrial à investigação aplicada, passando pelas tecnologias de informação, biotecnologia, economia circular, setor alimentar e formação científica e tecnológica.
3: Neste edifício onde estamos é o nosso edifício principal, é onde temos a nossa componente administrativa, mas é onde temos também a nossa componente de incubação. Atualmente temos 57 empresas aqui instaladas, umas em co-work, outras em sala. Estamos nas salas, temos 16 salas disponíveis, temos uma sala de 30 metros quadrados, por isso a nossa necessidade de expansão e de investimento que estamos atualmente a concretizar. Essencialmente, a grande maioria são empresas de base tecnológica, mas como é óbvio, o tipo de empresas que acolhemos e que apoiamos, muito abrangente para podermos apoiar também a economia local. Desde o início, também atendendo ao contexto, este edifício principal, em baixo, tínhamos programado a criação já de que chamávamos boxes, não eram mais do que pequenas unidades de cerca de 175 metros quadrados para fazermos precisamente incubação industrial com uma vocação tecnológica. A verdade é que uma está com uma empresa instalada, a outra está com uma unidade de investigação nossa e o resto já é a Escola Superior de Tecnologia, mas a incubação industrial é também um foco grande e relevante para o desenvolvimento económico. Portanto, temos a criação de 10 aceleradores empresariais, temos 3 já instalados e ocupados, e havemos de fazer mais.
0: A principal novidade apresentada à Ministra foi a aprovação da candidatura destinada à expansão do Tagus Valley, financiada pelo Centro 2030, através do Fundo para a Transição Justa. O investimento permitirá criar novos espaços para empresas, startups, grupos e unidades de investigação. A intervenção contempla igualmente uma área flexível que poderá receber eventos, alargar a incubadora ou permitir a instalação de um laboratório de maior dimensão, explicou Pedro Saraiva.
3: A própria candidatura que a Tagus Valley já formalizou e que foi aprovada e foi contratada agora no final do mês de agosto com o Centro 2030 no âmbito do Fundo para a Transição Justa, precisamente a nossa expansão da nossa capacidade de acolhimento para novas empresas, para startups, para grupos e unidades de investigação, um espaço também para a organização já está amplo, para a organização de eventos, pode ser expansão da incubação, pode ser expansão para a instalação de um grande laboratório, fica em aberto essa área. Conforme referenciei a importância da incubação industrial, portanto, criámos mais 13 blocos aceleradores de empresas e um reforço tecnológico já na perspectiva da aqui no caso são fermentações, mas são tecnologias que podem vir a ter também a ligação com o tema da zona livre tecnológica.
0: O Tagus Valley pretende reforçar a incubação industrial de base tecnológica, oferecendo às empresas espaços onde possam desenvolver, testar e colocar produtos no mercado. Durante a visita, ficou acordado avançar para um modelo local de gestão operacional da Zona Livre Tecnológica de Abrantes, atualmente sob a responsabilidade legal da Direção-Geral de Energia e Geologia. A Zona Livre Tecnológica pretende criar condições para testar soluções inovadoras nas áreas da energia, armazenamento, redes inteligentes e carbonização em ambiente real e com acompanhamento regulatório. Antena Livre ouviu a Ministra do Ambiente e da Energia, Maria da Graça Carvalho.
4: Também foi acordado que a gestão desta zona livre tecnológica que está com a DGEG, no decreto de lei é atribuída à DGEG, vamos fazer um protocolo para passar aqui para localmente para este centro, para o Tagus Valley.
0: A expansão agora financiada poderá fornecer novos espaços de incubação, laboratórios e equipamentos para acolher empresas e projetos associados à Zona Livre Tecnológica. O modelo concreto de gestão e a capacidade elétrica que lhe será atribuída continuam a ser trabalhados com a DGEG. As festas do Conselho de Sardual começam hoje, prolongam-se até domingo e o programa integra diversas atividades desportivas. Amanhã terá lugar a segunda edição da Taça Sardual Ténis de Mesa com as equipas da Associação Cultural e Desportiva de Valhascos e do Sporting Clube de Portugal às 15 horas no ginásio desportivo da Escola Doutora Judita Andrade. Também amanhã o futebol estará em destaque com a realização da Taça Paulo Dias no Parque Desportivo Municipal às 16 horas, promovida pela Comissão de Desenvolvimento Cultural e Recreativo da Venda Nova. Em campo vão estar as equipas do Grupo Desportivo de Alcaravela e do Grupo Desportivo e Recreativo Os Lagartos. O motocross regressa ao Sardual no domingo com o Campeonato Regional Centro-Sul, com os treinos a partir das 8, estando as provas agendadas para as 13 horas. O evento, promovido pelo MX Ribatejo, irá reunir pilotos e aficionados do motocross que irão competir em várias categorias. Ainda no domingo terá lugar o 22º Festival Hípico no Freião, junto ao Eucalipto Grosso. A prova de escolas tem início às 10 horas e as provas pequena, média e grande decorrerão entre as 11 e as 15h30. O Festival Hípico é organizado pela Associação Recreativa da Presa. Além do programa desportivo, as festas do Conselho de Sardual apresentam um programa de animação diversificado que passa pela mostra de saberes e sabores, concertos, exposições, entre outras iniciativas. Ao palco Gil Vicente sobe esta noite o espetáculo Há Variações, um tributo a António Variações, a partir das 22h30. A partir das 17 horas, a Antena Livre vai estar em direto a partir da Mostra de Saberes e Sabores para lhe trazer tudo sobre as festas do Conselho de Sardual e os seus intervenientes. O Auditório Municipal Monsenhor Dr. José Maria Félix recebe este sábado, dia 19 de setembro, pelas 19 horas, uma apresentação de teatro de Chiloli de São Tomé e Príncipe, integrada no programa das comemorações do feriado municipal de Vila de Rei, que se comemora amanhã. Com entrada livre, o espetáculo proporcionará ao público vilarregense a oportunidade de conhecer uma das mais importantes manifestações culturais de São Tomé e Príncipe. Em 2025, o Chiloli foi inscrito pela Unesco na lista representativa do Património Cultural e Material da Humanidade, naquela que constituiu a primeira inscrição de São Tomé e Príncipe nesta lista. Intitulada Tragédia do Imperador Carlos Magno e do Marquês de Mantua, a peça tem por base um texto quinhentista do poeta madeirense Baltasar Dias. Admite-se que a representação tenha chegado a São Tomé e Príncipe durante o período colonial, tendo sido progressivamente apropriada pela população local e transformada num espetáculo próprio, marcado por elementos característicos da cultura santomense. A apresentação do Chiloli encerrará o programa das comemorações do feriado municipal e dos 741 anos da atribuição do foral à Vila de Rei, que decorrerá ao longo de todo o dia de amanhã com diversas iniciativas. A ceramista Sandra Magano Gaspar recebeu esta quinta-feira em Abrantes a distinção de Empreendedora 50+, da Região Centro 2026. O prémio reconhece o percurso da fundadora da Magano Ceramics, que aos 53 anos decidiu transformar várias décadas de ligação à cerâmica num projeto empresarial por conta própria. A cerimónia decorreu no Tagus Valley, o Parque de Ciência e Tecnologia, e terminou com uma visita à oficina da ceramista em Alfarede. O jornalista Jerónimo em Belchortes assistiu à cerimónia.
5: Promovida desde 2019 pela Comissão de Coordenação e Desenvolvimento Regional do Centro, a iniciativa distingue pessoas que iniciaram uma atividade empresarial depois dos 50 anos e que apresentam percursos considerados inspiradores. A sétima edição envolveu 25 entidades parceiras, entre associações empresariais, comunidades intermunicipais, parques de ciência e tecnologia, Instituto do Emprego e Formação Profissional, Portugal Inovação Social e Turismo Centro de Portugal. Sandra Magano Gaspar contou que decidiu concorrer depois de receber uma mensagem de uma amiga a chamar-lhe a atenção para a iniciativa. E na cerimónia agradeceu a todos os amigos que decidiram estar presentes, ao mesmo tempo que indicou o destino dos dois cheques para duas instituições, também elas lideradas por mulheres e ambas ligadas à cultura.
6: Isto foi completamente inesperado para mim e gostava de agradecer a todos, não vou nomear, porque eu vou-vos trocar os nomes a todos, batido-vos hoje aqui. De modo que muito obrigada coletivamente a todos os que contribuíram para que eu tenha chegado até aqui. Nada disto se faz sozinha. Eu não consegui fazer nada sozinha. Acho que nenhum de nós tem consciência que não fazemos nada sozinhos. E todos vocês, num pequeno momento ou em vários momentos da minha vida, contribuíram para que eu chegasse aqui. Não chores. Seja a família, seja pai, mãe, filhos, seja um colega de curso, seja um amigo, seja um conhecido, todos vocês contribuíram para este momento. E este momento é, de facto, importante e é um marco para mim. Muito obrigada. E agora vamos ao que mais importa, que é... Eu tenho muito orgulho em poder partilhar este prémio com duas mulheres maravilhosas que me têm acompanhado, a Elizabeth Pereira mais recentemente, a Maria Fonseca já há quase 5 anos, e são duas mulheres maravilhosas e eu tenho a certeza que também, tal como vocês todas as mulheres aqui presentes, e peço desculpa aos homens, mas eu vou puxar realmente a brasa à nossa sardinha, porque nós temos feito coisas maravilhosas e isto, hoje, este prémio, refletido em mim, pela Maria Fonseca, a representar o Grupo de Teatro Palha de Abrantes, e a Elizabeth Pereira, a representar o Orfeão de Abrantes, é o culminar do trabalho que nós, como mulheres, temos feito ao longo da nossa vida.
5: Por escolha de Sandra Magano Gaspar, o Grupo Teatro da Palha de Abrantes recebe 4 mil euros, o Orfeão de Abrantes, indicado pela Comunidade Intermunicipal do Médio Tejo, recebe um cheque de 1 mil euros. A Presidente do Grupo de Teatro Palha de Abrantes, Maria Fonseca, que recebeu 4 mil euros, considerou a distinção de Sandra Magano Gaspar como muito merecida, destacando um percurso feito de criatividade, dedicação e persistência.
7: Boa tarde a todos os presentes. Primeiro que tudo, quero agradecer à CCDR Centro o facto de conseguirem ter um projeto para distinguir quem supostamente se considera que já está no final de carreira, que já há pouco tem para dar. Portanto, parabéns, porque todos nós temos muito para ensinar e muito para fazer durante a nossa vida toda. Portanto, obrigada por o fazerem. E, acima de tudo, por terem distinguido a Sandra, que tem um trabalho diferente, diferenciado, um trabalho suado, cheio de amor e de muita dedicação, de um faz e refaz, uma criatividade que muitas vezes há de acordar durante a noite com ideias e que depois vai executá-las. Tem sido um caminhar nem sempre fácil, árduo às vezes para ela, mas passo a passo tem conseguido. Eu fico um pouco emocionada porque é muito merecido.
5: Já a Presidente do Orfeão de Abrantes, Elizabeth Pereira, destacou a importância do movimento associativo na vida cultural e social do Conselho e do Médio Tejo.
8: Este reconhecimento destaca uma vez mais a importância do movimento associativo local e o papel fundamental das nossas associações e que as nossas associações desempenham na vida cultural e social do Conselho e de toda a região Médio Tejo. Quero também deixar uma palavra muito especial de felicitações à protagonista deste momento, a ceramista Sandra Gaspar, pela distinção como empreendedora 50+, da região Centro, em 2026. O reconhecimento do seu talento, dedicação e trabalho na área da cerâmica é motivo de orgulho para a nossa região e uma inspiração para todos os artesãos e empreendedores. Que esta distinção contribua para dar mais visibilidade e sucesso ao seu excelente trabalho artístico. A distinção que hoje nos dão é um reconhecimento da importância das associações do nosso Conselho e do Médio Tejo, nomeadamente das que se dedicam, neste caso, à música, ao teatro, à cultura e à preservação do nosso património. Por isso, partilhamos com enorme satisfação este momento com o Grupo Palha de Abrantes, reconhecendo o empenho que todos aqueles que, muitas vezes de forma voluntária e ao longo de gerações, mantêm vivas estas instituições. Para o Orfeão de Abrantes, e agradecendo desde já a todos os orfeonistas que aqui estão, portanto, eles estão meio escondidos, mas estão, porque tem um significado ainda mais especial. À beira de celebrar 100 anos de história, receber este reconhecimento enche-nos de orgulho, que traz também uma responsabilidade acrescida. Continuar a honrar o legado de todos aqueles que fizeram e fazem parte desta instituição.
5: Durante a cerimónia, o Presidente da Câmara Municipal de Abrantes e Comunidade Intermunicipal do Médio Tejo, Manuel Jorge Valamados, defendeu que seria um erro associar o empreendedorismo apenas às gerações mais jovens. Valamados destacou ainda o significado da distinção para Abrantes por reconhecer um projeto com uma identidade própria ligado à criatividade e ao saber fazer local.
9: E é também muito feliz que este encontro aconteça aqui no Parque Ciência e Tecnologia, porque estamos a falar, obviamente, num espaço que representa conhecimento, inovação, empreendedorismo, ligação às empresas e capacidade de transformar ideias em projetos concretos. É por isso um lugar muito adequado para recebermos uma cerimónia como esta, que valoriza precisamente quem decide criar, investir e empreender numa fase mais madura da vida. Quando falamos de empreendedorismo, temos muitas vezes a tendência, logo, naturalmente, a pensar sobretudo nos mais jovens. E é evidente que temos que continuar a apoiá-los, é importante continuar a criar oportunidades para os mais jovens e dar-lhes razões para que escolham os nossos territórios para viver, para trabalhar, para construir o seu futuro. No entanto, e seria, obviamente, um erro limitar o empreendedorismo a uma determinada e específica idade. Depois dos 50, há conhecimento, há experiência, há competências acumuladas, há relações construídas ao longo de muitos anos e, muitas vezes, uma percepção muito mais clara daquilo que se quer fazer e do caminho que se deve seguir. Por isso, uma das mensagens importantes nesta iniciativa é precisamente que, aos 50, se começa com tudo aquilo que se já aprendeu. E esse é um capital que os nossos territórios não podem desperdiçar, mas antes saber valorizar, criando condições para que quem chega a esta fase mais madura da vida profissional continue a ter vontade e a ter oportunidade para criar, investir, arriscar e construir. É também por isso que, quando falamos de envelhecimento ativo, não devemos reduzir a discussão apenas às questões da saúde, ao lazer ou à participação social. Temos de falar igualmente de trabalho, de economia, de criatividade e de empreendedorismo. Temos de criar condições para que as pessoas possam continuar a colocar o seu conhecimento e a sua experiência ao serviço de uma comunidade e do desenvolvimento dos nossos territórios.
5: O vice-presidente da CCDR Centro, Licínio Carvalho, enquadrou a iniciativa na Estratégia Regional de Promoção do Envelhecimento Ativo e Combate ao Idadismo. De acordo com o responsável, as pessoas com 50 ou mais anos representam atualmente 45% da população residente em Portugal. Dentro de uma década, essa proporção deverá atingir os 50%.
10: Esta iniciativa, desenvolvida desde 2019 e que conta este ano com a sua 7ª edição, e aproveito para agradecer na pessoa da doutora Carla e na sua equipa, realmente o motor que tem viabilizado este evento, enquadra-se no amplo conjunto de atividades desenvolvidas pela CCDR Centro, cujo objetivo é a promoção do envelhecimento ativo e saudável na nossa região, uma prioridade regional e à qual dedicamos muito da nossa energia. A região Centro caracteriza-se a nível demográfico por um acentuado envelhecimento populacional, pelo que devemos estar mobilizados para tornar o desafio do envelhecimento numa oportunidade, criando mais e melhores condições de vida para todos, na saúde, no cuidado e apoio em casa, no trabalho, nos serviços, na qualificação dos espaços, na inovação social e empresarial, na educação, no lazer, na cultura, na participação cívica e na vida em comunidade. Portugal conta atualmente com 45% de pessoas com 50 ou mais anos no total da população residente.
5: Licínio Carvalho considerou que o percurso de Sandra Magano Gaspar demonstra que nunca é tarde para sonhar mais alto, reinventar caminhos e transformar uma paixão num projeto de vida.
10: Uma palavra de apreço também para o júri, que seleciona o vencedor, com base em critérios como inspiração e superação, inovação e sucesso, e impacto na comunidade, entre outros. Este ano atribuímos a distinção empreendedor 50+ a Sandra Magano Gaspar, ceramista. Sandra Magano Gaspar trabalhou quase sempre ligada à cerâmica e não escondeu hoje a sua paixão por esta arte. Exerceu funções no Centro Social do Pessoal do município de Abrantes durante 12 anos, onde ensinou o procedimento de cerâmica a crianças em idade escolar e colaborou com a Universidade da Terceira Idade de Abrantes e com o Centro de Recuperação e Integração de Abrantes. Mais tarde, aos 53 anos, decidiu apostar numa carreira por conta própria como ceramista. Criou então o seu negócio de produção de peças artesanais de cerâmica, olaria, de roda, cerâmica figurativa, dispondo atualmente de uma oficina-espaço expositivo em Abrantes, onde também dá aulas e workshops. Desenvolveu a marca Magano Ceramics, através da qual valoriza e divulga o seu trabalho nas artes e ofícios, participa em exposições e feiras de artesanato e produz objetos utilitários e artísticos em colaboração com as entidades locais. Com este passo, mostrou coragem que nunca é tarde para sonhar mais alto, reinventar caminhos e transformar uma paixão num projeto de vida. A sua história é, por isso, um exemplo inspirador de que a idade não deve ser vista como uma limitação, mas sim como uma fonte de experiência, maturidade e determinação para abraçar novos desafios. A iniciativa Empreendedor 50+, da Região Centro, além da promoção do empreendedorismo sénior, reveste-se de uma importância a nível da matriz social, tendo como prémio a atribuição de 5 mil euros a duas entidades de natureza social e cultural com incidência na Região Centro. Este prémio, como vimos, reparte-se em duas componentes, 4 mil euros para uma entidade selecionada pelo empreendedor distinguido, neste caso, como vimos, o Grupo de Teatro Palha de Abrantes, e 1000 euros atribuídos ao Orfeão de Abrantes, instituição que foi indicada pela Comunidade Intermunicipal do Médio Tejo.

0: Viva. À Antena Livre, Sandra Magano Gaspar falou da candidatura, do prémio e da sua atividade.
1: Esta distinção apareceu porque uma amiga disse: olha, vê isto, eu acho que te interessa. E eu realmente li o e-mail e concorri. E não pensei mais naquilo que fiz. Entretanto, recebo um telefonema da CIM e a pedirem-me mais dados, mais informações, e tudo aquilo que me foi pedido e solicitado eu enviei. Passado 2 meses e meio, recebo a resposta que realmente tinha sido selecionada e eu não estava de todo à espera. E foi muito agradável, foi muito bom, foi uma surpresa muito boa.
2: Portanto, estamos aqui a falar de um projeto de empreendedor, ou seja, há aqui um projeto de vida que depois acaba por desembocar neste telefonema da amiga e nesta candidatura.
1: Exatamente, isto são sempre projetos de vida. Como eu disse na altura em que recebi o prémio há bocado, nada disto acontece sozinho neste momento. Isto é realmente o resultado de 40 anos e 30 anos a trabalhar em cerâmica, mais precisamente, e de muitos contactos, de muitas informações, de muitas interações, seja com pessoas individualmente, seja com instituições, e isto é este momento, o dia de hoje, é o resultado de tudo isso, é o culminar de muito, muito esforço, muito trabalho, muita resiliência, muitos nãos, muitos momentos menos bons, mas que, pelas minhas características, não faço deles, não dou grande peso aos momentos menos bons e faço deles quase que uma catapulta, um degrau para encontrar um momento melhor. E este prémio é o resultado desse esforço.
2: Quando recebeste o contacto a dizer que tinhas sido premiada ou escolhida, como é que foi a reação? Que reação é que foi logo naquele momento? A reação imediata foi de surpresa ou não acredito? Ou qual é que é a reação quando sabe? Estamos a falar da CCDR Centro, que faz um prémio para 100 municípios. Ou um bocadinho mais, porque o Médio Tejo, enfim, tem aqui a dualidade de pertencer a duas CCDRs, mas entre 100 municípios quer dizer que metade do país. É um prémio praticamente nacional.
1: Eu não tive essa noção quando recebi o telefonema, confesso que não tive. Hoje tive essa consciência que realmente isto é uma coisa, é algo grande, é algo maior que eu, e eu espero que a partir de agora consiga estar à altura daquilo que me foi dado a reconhecer pela distinção e reconhecimento da minha carreira, porque de facto é uma carreira. É uma carreira dedicada à cerâmica, mas essencialmente dedicada a mim, ao meu esforço, ao meu empenho, à minha dedicação, que resulta depois nas peças que se podem ver aqui na minha oficina.
2: A Sandra de hoje, que conselho é que dava à Sandra que começou nas Caldas da Rainha, lá atrás, investe, insiste que vais receber um prémio, ou o que é que conselho é que dava à Sandra? Não é a uma nova ceramista, ou não, o que conselho é que a Sandra de hoje dava à Sandra lá atrás?
1: Acredita em ti, porque vale a pena. Eu acho que isto é um conselho que pode valer para tudo e para toda a gente. É acreditarmos em nós. Se não acreditarmos nos nossos potenciais, naquilo que nós desejamos muito, cá bem dentro, no âmago do nosso ser, se nós não acreditarmos, ninguém vai acreditar. Nós somos o motor de nós próprios. Não podemos esperar que venha alguém do exterior, que vai um acontecimento, uma entidade, vai chegar e olhar para nós e dizer: uau, que bom, as coisas que tu fazes são fantásticas. Não, nós temos que fazer isso. E o conselho que eu daria a mim, sim, seria: acredita. Acredita em ti.
2: As peças, depois de saberes que tinhas vencido o prémio, quando entraste aqui no ateliê, tiveram outro significado ou não? Ou continuam a ser as mesmas de sempre?
1: Continuam a ser as mesmas que sempre. Eu ressignifiquei-me e valorizei-me, claro.
2: Mas pensaste, olha, foi por causa de ti ou de ti que este prémio acabou por...
1: Não, pensei, foi por causa
2: por
1: de
2: haver um contributo.
1: Foi por causa de mim. Não é egocentrismo, é realmente tomada de consciência de que existimos não porque sim, mas porque efetivamente podemos fazer a diferença. E cada um pode fazer a diferença à sua maneira. Não temos que ser artistas, não temos que ser grandes empresários. Temos que ser fiéis a nós próprios. Isto é muito bonito de se dizer, mas é muito difícil de se fazer.
2: Este prémio tem esta particularidade de a premiada poder escolher uma entidade terceira para...

0: a ver este contributo financeiro. Também foi fácil escolher aqui o projeto, o principal projeto onde tu estás para lá daquilo que é a atividade.
1: Eu tenho de facto dois amores, é a cerâmica e o teatro. E poder fazer aquilo que gosto 24 horas por dia. Sim, eu durmo de facto, mas eu respiro tudo isto o dia todo. E naturalmente tinha que ser para o grupo de teatro. Sendo uma associação que tem dificuldades, tal como eu tenho, que trabalha tal como eu trabalho, que se empenha, que mostra o trabalho que faz, com as apresentações que vai fazendo, com o investimento que fez agora numa ida a Moçambique. Sim, merecem isto e muito mais, tal como eu.
0: Exatamente, e com o Orfeão acaba por ser o contributo da comunidade intermunicipal, mas que é num espaço que vocês também partilham, portanto é uma entidade ali parceira com a tua outra paixão, que é o teatro.
1: Exatamente.
0: Portanto, isto acaba por ser aqui um prémio 3 em 1, digamos assim.
1: É um prémio para... Eu vou novamente frisar isto, porque somos três mulheres aqui à frente de projetos muito bonitos, e somos mulheres que trabalhamos com outros seres humanos, e isso acho que está patente no trabalho que depois se transpira cá para fora, tanto do Orfeão como do grupo de teatro e também o meu.
0: Achas que este teu prémio pode ser um exemplo para mostrar que o empreendedorismo não é só projetos grandes ou projetos de novas tecnologias ou coisas de dimensão muito grande, que um projeto pode ser pequenino, mas pode ter tanto ou mais significado do que um grande projeto?
1: Eu espero que sim, porque quando se fala em empreendedorismo, parece que está estabelecido que
0: tem grandes investimentos.
1: Grandes investimentos, grandes coisas. Eu também tenho essa ideia. E à medida que fui fazendo passo a passo o meu percurso, e quando constatei que, ok, eu tenho uma carreira, fui eu que construí devagarinho, dia após dia, trabalho após trabalho, investimento após investimento. Claro que são investimentos pequenos. É um trabalho feito passo a passo, dia a dia, e que tem sido recompensador, gratificante, e todas estas associações, em paralelo com o trabalho que eu faço, fazem exatamente a mesma coisa.
2: Sandra Magano Gaspar recebeu a medalha e o diploma e indicou o grupo de teatro da Palha de Abrantes para receber 4 mil euros. Já a comunidade intermunicipal do Médio Tejo indicou o Orfeão de Abrantes para receber um cheque de 1000 euros. O PSD Distrital de Santarém retoma esta sexta-feira, 18 de setembro, a iniciativa Distrito de Santarém à Conversa, com um encontro que terá lugar em Mação, no Centro Cultural Elvino Pereira. O convidado desta sessão será Manuel Castro Almeida, que participará num momento de conversa e debate dedicado aos principais desafios do Distrito de Santarém e do país. Promovida pela Comissão Política Distrital do PSD de Santarém, a iniciativa Distrito de Santarém à Conversa pretende-se, segundo o PSD, aproximar o partido das suas bases, autarcas, militantes e apoiantes, promovendo momentos de diálogo e participação ao longo dos diferentes concelhos do distrito. A iniciativa em Mação, no Centro Cultural Elvino Pereira, tem início às 21 horas. O Torriense deu ontem continuidade ao conto de fadas com um triunfo na estreia nas provas internacionais, neste caso a Liga Europa. O Torriense estreou-se com uma vitória na visita aos noruegueses do Lillestrøm por 2-1 em jogo da primeira ronda da fase de Liga. Os espanhóis Alex Alfaro e Manu Pozo, com golos aos 23 e aos 49 minutos, foram os obreiros do triunfo do emblema de Torres Vedras, apenas o terceiro clube dos escalões secundários portugueses a disputar as provas continentais, enquanto Thomas Olsen reduziu para os anfitriões aos 79 minutos. O detentor da Taça de Portugal e 14º da 2ª Liga, que defendeu a vantagem apesar da expulsão do alemão Noah Jatta aos 85 minutos por acumulação de amarelos, volta a jogar para a Liga Europa no dia 15 de outubro, quando receber os ingleses do Sunderland em Leiria. O Estrela da Amadora vai receber o Académico de Viseu da 7ª jornada da Primeira Liga Portuguesa de Futebol em Rio Maior, devido à nova interdição do seu estádio, anunciou o Clube da Reboleira. Depois de ter recebido e vencido o Sporting de Braga por 2-1 em Alverca, devido a duas avaliações negativas do relevado do estádio José Gomes, os tricolores voltam a jogar em casa emprestada. A 7ª jornada da Primeira Liga será disputada no Estádio Municipal de Rio Maior. O Estrela da Amadora lamenta os constrangimentos causados por esta situação, que continua a obrigar a equipa a disputar os seus jogos fora da sua casa. Pode ler-se no sítio oficial dos tricolores na internet. No texto divulgado, o Estrela da Amadora informa que após nova vistoria, o estádio José Gomes na Amadora foi interditado pela Liga Portuguesa de Futebol Profissional, obrigando a nova mudança de recinto e, nesse sentido, a receber o Académico de Viseu no domingo, pelas 15h30, no recinto alternativo indicado no processo de candidatura às competições profissionais. Neste caso, o Estádio Municipal de Rio Maior. No espaço de opinião na Informação Antena Livre, à sexta-feira, ouvimos a crónica de Tiago André Lopes.
3: Olá, caros ouvintes. No dia 13 de setembro de 2026, a Suécia foi a votos para eleger os 349 membros que irão compor a nova legislatura do Riksdag, o Parlamento Sueco, mas os resultados foram apenas trancados no dia 17 de setembro. Isto porque a contagem para as eleições legislativas na Suécia tem que ter em conta não apenas duas barreiras de voto e também a distribuição dos mandatos do círculo eleitoral compensatório, mas também ter em conta que existem três tipos de boletim diferente, o que complica e atrasa um pouco o processo de contagem na Suécia. Esta eleição era particularmente importante por duas razões distintas. Primeira razão, esta era a primeira eleição a acontecer na Suécia depois da mesma aderir à NATO. Por decisão da primeira-ministra Kristersson, a Suécia entrou para a NATO no decurso da guerra, do início da guerra da Ucrânia, mas esta decisão não teve consulta popular, o que causou algum desconforto em alguns setores da sociedade sueca. Por outro lado, havia também a expectativa para perceber qual seria o comportamento do partido da extrema-direita, os democratas suecos, que as sondagens davam como tendo a hipótese de ajudar a direita a manter-se no poder e no governo e, eventualmente, com a extrema-direita a entrar mesmo para o elenco governamental e não apenas como uma coligação de incidência parlamentar. Mas a noite eleitoral trouxe um resultado ligeiramente diferente, com o Bloco de Centro-Centro-Esquerda, o Bloco Anderson, também conhecido como os Verdes Vermelhos, a vencer a noite e assim permitir uma alteração da política na Suécia, com o Bloco Centro-Centro-Esquerda a vencer 176 deputados e o Bloco Centro-Centro-Direita-Extrema-Direita a vencer 173 deputados. Uma eleição decidida por menos de 50 mil votos, algo que de resto não é novo, porque já em 2022 a Suécia tinha tido uma eleição onde a diferença entre os blocos foi de 2 deputados e a diferença de votos foi de menos de 47 mil votos. Desta feita, a vitória ficou do lado dos social-democratas, com o Partido Verde, com o Partido Moderado e com o Partido ao Centro, que vão agora tentar formar uma coligação governamental para governar a Suécia. Esta, tal como a eleição de 2022, foi uma eleição muito participada, com quase 85% do eleitorado sueco a responder ao apelo para ir às urnas, o que corresponde a quase 7 milhões dos cerca de 8 milhões de eleitores que estavam mobilizados para votar. Quanto a resultados mais finos, o grande vencedor da noite, os sociais-democratas, em bom rigor, vencem a eleição, conseguem formar governo com a sua coligação de centro-centro-esquerda, mas o Partido dos Sociais-Democratas perde 2% dos votos em comparação com 2022 e perde 8 deputados. Em segundo lugar, o Partido Moderado perde menos de 1% dos votos em comparação com o último escrutínio, mas ganha 2 deputados adicionais, e os democratas suecos, o partido de extrema-direita que se esperava que fosse um super performer, em bom rigor perdeu 3% dos votos e isso custou-lhe 11 deputados. O partido mais bem-sucedido do ponto de vista do ganho de deputados foi o Partido da Esquerda, que conseguiu aumentar o número de deputados em mais 6, passando agora a ter 30 deputados no Parlamento. Todos os outros partidos tiveram ganhos marginais, à exceção do Partido Verde, que conseguiu mais 4 deputados e assim empatou com os democratas cristãos, que apesar de conseguirem mais 3 deputados, têm os mesmos 22 deputados que o Partido Verde. Com a atual configuração do poder na Suécia, duas coisas ficam claras. Um, há de facto uma parte do eleitorado sueco descontente com a decisão de adesão à NATO sem consulta popular. E dois, a governação da Suécia nos próximos anos vai ser difícil e tensa, porque a proximidade entre as forças do centro, centro-esquerda e as forças do centro, centro-direita, extrema-direita é muito grande, o que demonstra um eleitorado muito fraccionado e pouco propenso a conseguir consensos. Eu volto na próxima semana.
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2: Falta conhecer a previsão do IPMA para o tempo que irá fazer este sábado, dia 19 de setembro, conto com céu geralmente limpo, aumentando temporariamente de nebulosidade nas regiões centro e sul durante a tarde. Vento fraco a moderado, soprando por vezes forte nas terras altas das regiões centro e sul até ao meio da manhã. Há uma pequena subida de temperatura, em especial da máxima e no litoral. Máxima de 29 graus no Porto, 30 em Faro, 32 em Vila de Rei, 33 em Mação, 34 em Lisboa e Setúbal, 35 graus em Coimbra, Barquinha, Constância, Abrantes e Gavião, 36 em Santarém, em Trocamento e Ponte de Sor. É tudo quanto a notícias, continue connosco, tenha uma muito boa tarde e um bom fim de semana.
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0: Seja bem-vindo à emissão da Rádio dos Bons Velhos Tempos. Esta é a única que lhe dá a ouvir músicas que você pensava que nunca mais ia ouvir na rádio. 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Aproveito para recordar e obrigada por me fazer companhia.
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1: Boa noite, seja muito bem-vindo. Está a ouvir a Rádio Tágido, aquela que lhe dá a ouvir grandes recordações. Obrigada pela sua companhia nas noites da sua rádio.
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0: Se só agora se ligou à Rádio Tágito, saiba que eu sou a Joana Ramos e que faço diariamente esta viagem entre as 20 e as 24 horas. Uma viagem cheia de grandes músicas que tenho todo o gosto em partilhar consigo.
1: Era uma vez uma capoeira onde morava uma família que era a família Galinácia. Era o pai, o galo Badalo, a mãe, a galinha Balbina, o filho, que era o Pinto Jacinto, e ainda havia também um amigo que morava lá nessa capoeira, que era o Peru Glu-Glu. Vamos ver então agora a cantiga do Galo Badalo, da Galinha Balbina, do Pinto Jacinto e do Peru Glu-Glu.

0: E se só agora se liga connosco, seja muito bem-vindo. Saiba que no início de cada noite, na Tágide, sou eu, Joana Ramos, quem escolhe todas as músicas que vão tocando por aqui. Tenha uma grande noite com a Rádio dos Bons Velhos Tempos.
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4: E assim acontece nas noites da Tágid, irmos lá atrás no tempo buscar grandes músicas. Eu diria até as melhores músicas de sempre. É aqui na Rádio dos Bons Velhos Tempos que pode ouvir todas as músicas da sua vida. Eu sou a Joana Ramos e desejo-lhes uma fantástica noite na nossa companhia.

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E cá estou eu a dar-lhe música novamente. O meu nome é Joana Ramos e espero que goste das músicas que hoje partilho consigo e que nos fazem voltar aos bons velhos tempos.

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0: Na rádio dos bons velhos tempos passam todas as músicas da sua vida. Obrigada por estar aí comigo. Tenha uma excelente noite.
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0: E é ao sabor de grandes músicas que vamos andando aqui nesta noite, aqui na emissão da Tágide, em radiotágide.pt. Tenham uma ótima noite e obrigada por estar desse lado.
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0: Só na Tágio lhe damos a música que já não houve em mais lado nenhum. Eu escolhi um par delas para ouvirmos juntos no início de cada noite. Fique por aí para as recordarmos juntos. E depois da meia-noite pode continuar bem ligado ao longo da madrugada com o Luís Barbosa até às 4 da manhã. Depois das 4 chega o Aurélio Luís. E depois às 6 é a Helena Gomes quem lhe faz a melhor companhia. Às 9 o grande Carlos Aparício traz-lhe o 9 e picos para uma manhã bem animada. Vai ver que vai valer a pena estar ligado connosco.
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5: E assim vai acontecendo mais uma noite com a melhor música de sempre. É assim na Rádio dos Bons Velhos Tempos. Seja muito bem-vinda à tarde e obrigada por me fazer companhia.

Se é boa música que procura ouvir esta noite, deixe-me que lhe diga que preparei para hoje uma grande seleção musical. Está, portanto, no sítio certo para passar uma noite fantástica com músicas extraordinárias. Muito obrigada por estar connosco. Fique por aí.

0: E se há uma música especial na sua vida, pode ter a certeza que a qualquer momento a vai ouvir aqui na Tágide. Espero que a playlist que escolhi para esta noite seja do seu agrado. Deixe-se ficar desse lado connosco. Obrigada pela sua companhia.
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0: 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Mas nós não nos esquecemos, nem deixamos que você se esqueça. E é tão bom recordar

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Boa noite, está com a Tágid em www.radiotágid.pt. Para além das grandes músicas que trago para si, pode também espreitar as últimas notícias regionais, nacionais, internacionais e ainda do mundo da música no nosso site com o carimbo da Media One. Seja muito bem-vindo.

é mesmo só aqui na Tágid que consegue ouvir músicas que já não tocam em mais lado nenhum. Algumas, aposto, já quase não se lembrava delas. Faça-nos companhia, porque ainda há muito mais para ouvir.

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6: Um dos maiores prazeres que tenho é poder levar até si as grandes músicas de todos os tempos que só a Tagi lhe dá a ouvir. E eu sei que também gosta, por isso fique por aí. Boa noite, seja muito bem-vinda à Tagi, a rádio dos bons velhos tempos.

www.radiotagido.pt. É aqui que pode ouvir todos os dias, a qualquer hora, aquelas músicas que nos transportam até a outros tempos. À nossa juventude, talvez, que nos põe um sorriso na boca e o pensamento lá longe, que tem o poder de nos trazer um bocadinho de felicidade. E eu espero conseguir trazer disso esta noite. Faça-me companhia. É bom saber que está aí.

0: Está a ouvir a Rádio Tágido, a rádio dos bons velhos tempos, que lhe dá a ouvir músicas intemporais, daquelas que é sempre bom recordar. Algumas até com alguma emoção. É isso que lhe trago todos os dias em radiotágido.pt. Espero que goste, seja muito bem-vindo.
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1: Olá, eu sou a Joana Ramos e estou consigo aqui nas noites da rádio até ao final do dia em radiotagido.pt. Obrigada por estar desse lado.

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0: E que bom que é recordar grandes músicas e o melhor ainda é recordá-las consigo. Boa noite, seja bem-vindo. Esta é a Tágide, a rádio dos bons velhos tempos. Vale a pena continuar bem ligado em radiotágide.pt a ouvir músicas assim.
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0: Espero que lhe saiba tão bem assim ouvir as músicas que trouxe para esta noite, como me sabe a mim passá-las e ouvi-las aqui deste lado. Foram escolhidas a dedo para lhe fazer a melhor companhia possível. Obrigada por estar desse lado. 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
5: Olá, seja bem-vindo às madrugadas da Rádio Tágide. Eu sou o Marco Pereira e estou consigo na rádio dos bons velhos tempos. Bom fim de semana.

0: www.radiotagido.pt é onde pode ouvir a melhor música de todos os tempos. No início de cada madrugada cabe-me a mim, Marco Pereira, escolher todas as músicas que por aqui vão tocando. Obrigado por me fazer companhia aí desse lado. Deixe-se ficar, tenha uma boa noite.
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0: Se só agora se ligou à Rádio Tágide, saiba que eu sou o Marco Pereira e que faço esta viagem musical consigo, ao fim de semana, entre a meia-noite e as 4 da manhã. Madrugadas cheias de grandes músicas que tenho todo o gosto em partilhar consigo.
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0: Seja muito bem-vindo à Rádio dos Bons Velhos Tempos. Sabe que aqui, a qualquer instante, irá de certeza tocar aquela música de tanto gosta e que já não ouvia há tanto tempo. Só em radiotagido.pt pode ouvir estas tão boas recordações. Deixe-se ficar por aí. A mim também me sabe bem a sua companhia.

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0: está a ouvir a Tágide, a rádio dos bons velhos tempos, que lhe dá a ouvir músicas intemporais, daquelas que é sempre bom recordar, algumas até com alguma emoção. É isso que lhe trago todos os dias em radiotágide.pt. Espero que goste. Boa noite.
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0: Juntos, nas madrugadas da rádio, vamos ouvindo as músicas que nos marcaram a vida, que nos fazem recordar outros tempos e que em alguns casos até nos acelera o coração. E isto só a Tagi lhe dá a ouvir. Tenha uma boa noite.
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